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3: Chegou um momento especial que todo mundo espera e é legal. É o nosso bloco especial. Tudo que é bom vira rock. É o bloco musical com covers aqui na sua 93. Aumente, fique à vontade.
4: E hoje no nosso quadro de covers, vamos com músicas muito especiais, porque elas ultrapassaram a música original. É, nosso quadro de covers hoje vai ser um especial de músicas que são covers e às vezes você nem sabia, porque ela fez mais sucesso do que a música original. Vamos conferir.

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0: finalzinho, gente. Finalzinho do Cult Rock. No próximo domingão tem mais. Valeu, fui, tchau. Valeu, Washington. Valeu, tamo junto e misturado na 93.
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1: Hoje, segunda-feira, é dia de começar tudo de novo. Estamos juntos aqui nas ondas da 93FM. É um prazer muito grande ter você com a gente, onde quer que esteja. Valeu, aquele abraço muito especial. Desejamos aí que seja também uma semana cheia de realizações para você, ok? É bom demais dar conta ter a sua companhia. Estamos juntos aqui na 93. Que legal, viajando pelo mundo da música sertaneja.
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1: 5:02.
2: Bom dia, bom dia, gente que se liga na gente. Aquele abraço. Padaria Aurora vai festejar, o bolo está na Aurora. São os nossos companheiros aqui de todas as manhãs, né? 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Acorda a turma aí, tá na hora. 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Bem mineirês, é bom mesmo. Oh.

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1: 5 e 9. Alô, alô, bom dia, bom dia. 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
1: 5:17. Se ligando, conferindo, bom dia, Drogaria Globo, tradição no Jardim do Globo, alô, alô, é turma da fábrica de óculos, também aí, agora presente na região do Ibiapaba, né? É, gente que se liga na gente aí, o mundo da pecuária, terra viva, insumos agrícolas, ouvintes de nossas manhãs aqui no Sertanejão, bom demais da conta. 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E gente que se liga na gente aí, conferindo nosso som no nosso pão de queijo na BR 040. Falou!

5h24. Olha, segunda-feira aí, vamos começando mais uma semana e em sintonia com a 93 FM. Para nós é um privilégio ter você do outro lado do rádio, nem que seja por alguns minutos. É isso aí, hein? Valeu, tá bom? É, dessa semana, fica comigo que eu fico com você, aqui nas ondas da 93.

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A equipe Odonto Company, né? 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Tem que ter zelo, gente, porque essencial é viver bem.

5:25. Segunda-feira, começo de semana, vamos em frente. Sempre, sempre em sintonia da 93. Acorda, levanta, tá na hora, gente.

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1: 5h29. Se ligando, conferindo, começando a correria de um novo dia. 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Olha só, rolando muito mais por aqui.

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1: 5:37.
2: Segunda-feira, oba, vamos encarar, né? É disposição, alegria, otimismo, vamos em frente. Cabeça erguida, fé em Deus, fé na vida, fé no que virá. Belíssima semana para você que confere o nosso som sertanejão. Puxa.

0: 5 horas, 40 minutos.
1: Gente que se liga na gente, lembrando, hein, se em algum momento você tiver a oportunidade de prestigiar qualquer um de nossos apoiadores, anunciantes, patrocinadores, você está prestigiando a gente, o nosso trabalho aqui no ar, pode ter certeza disso. 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também a turma da padaria Aurora, bolo de aniversário na Aurora, obrigado amigos aí da Agrozenha, melhor que tem, e a galera que se liga também aí com a gente em toda a região, valeu, hein, valeu aí, companheiro é companheiro.

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1: Faltando 16 minutos para 6.

0: Faltam 13 minutos para 6. Segunda-feira, oba, vamos encarar, né? É disposição, alegria, otimismo, vamos em frente. Cabeça erguida, fé em Deus, fé na vida, fé no que virá. Belíssima semana para você que confere o nosso som sertanejão.
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2: 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Estamos começando mais uma semana pela 93FM, a rádio que é show. 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
2: Vamos rezar juntos. Lá se foi mais uma madrugada, o dia já clareou lá fora, a luz é a sombra de Deus. A vida é só uma vez, para quem quiser entender, o passado se perde, o futuro a gente não vê. E o trem da vida é agora, não marca dia nem hora para o passageiro descer. É hora de agradecer a Deus por tudo que foi e tudo que será. É hora de agradecer a Deus por tudo que tem nos permitido viver, ser e ter. Independente de sua cor, sexo ou classe social, una seu coração ao nosso. Vamos elevar nossos pensamentos aos céus. E como o sertanejo faz nessa hora, ao tirar seu chapéu e erguer também as mãos aos céus, agradece. Pelo pão, pelo chão, o trabalho, a família, os sonhos que nos alimentam, a saúde é a nossa maior riqueza. Viva intensamente o momento presente, porque cada dia mais é um dia menos. Obrigado, Senhor, pelo fôlego da vida, pela saúde que não nos falta, pelo alimento que nos sacia. Pela proteção aos nossos familiares, ao nosso lar, aos filhos, aos amigos, pelo emprego, pelo nosso sustento. Dai-nos a perseverança no dia de hoje, a fé diante de todas as dificuldades e provações. Renove nossas esperanças em dias melhores. Ao som da Ave Maria na viola caipira. Vamos rezar juntos a oração que Jesus nos ensinou. Mas antes pedir, Senhor, no silêncio desse dia que amanhece, pedimos a paz, a sabedoria, a força, a luz. Eu e nossos ouvintes queremos, nesse momento, ver o mundo com os olhos cheios de amor. Queremos ser pacientes, compreensivos, mansos, prudentes. Ver além das aparências teus filhos como tu mesmo os vês. E assim não ver senão o bem em cada um. Cerra nossos ouvidos a toda calúnia. Guarda nossas línguas de toda maldade. E que só de bênçãos se encham nossos espíritos. Que nós sejamos tão bondosos e alegres. Que todos quantos se achegarem a cada um de nós hoje, sintam a tua presença. Reveste-nos de tua beleza, Senhor. E que no decurso desse dia, nós te revelemos a todos. Faça de cada um de nós um instrumento de sua paz. Pai nosso que estais nos céus, santificado seja o vosso nome. Venha a nós o vosso reino. Seja feita a tua vontade, assim na terra como no céu. O pão nosso de cada dia nos dai hoje. Perdoai as nossas ofensas, assim como nós perdoamos a quem tem nos ofendido. E não nos deixeis cair em tentação, mas livrai-nos de todo o mal. Pois teu é o reino, o poder e a glória para sempre.

Já voltamos, mais som, mais música no astral legal do seu rádio, no clima de mais uma segunda-feira. Seja bem-vindo ao nosso som, aqui é mais rádio. 6 horas, 2 minutos.

Rolou Zezé e Luciano, Pra Não Pensar em Você, Diego e Arnaldo, Se Eu Te Procurar, Victor Léo e o Boteco da Esquina. Ô, gente que se liga na gente, amanheceu, começou mais uma semana. Céu assim nublado em Barbacena, tá, já tá aquela brisa fresquinha, sabe? É um prenúncio do friozinho que tá pra chegar. É a temporada, é a vida que segue, né? São as estações, as mudanças e por aí vai. Vamos conferir aqui o dia de hoje na história. Hoje é 4 de maio, né? Olha só, tô chegando de Paiva agora, tá, gente? Tô chegando de Paiva agora. Foi muito bom o nosso encontro de violeiros, a festa da família. Saca? Olha as fotos aí no nosso Instagram, Vandeir Antunes, tá? Foi sensacional. Tivemos um show de calouros lá ontem, que coisa top. Escuta comigo, dia 4 de maio é o dia de Star Wars. Você lembra? É da nossa geração, hein? A Guerra nas Estrelas. Vamos conferir aqui o que está marcado. Acontecimentos. Digita aí. Acontecimentos. Olha a hora, são 6h19. 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Olha, o ano de 1493 teve a conclusão da bula papal Intercessiatera, ou dois, dividindo terras entre Espanha e Portugal. 1675, fundação do Observatório de Greenwich, na Itália. Não, perdão, na Inglaterra, 1823, batalha de 4 de maio, no contexto da independência do Brasil, com resultado de empate. 1937, 4 de maio, morte do compositor brasileiro Noel Rosa. 1945, libertação do campo de concentração de Newgame pelos britânicos. Avançando no tempo, 1979, Margaret Thatcher assumiu como a primeira mulher primeira-ministra do Reino Unido. 1988, cientistas americanos obtiveram a primeira vacina contra a raiva. Está aí alguns acontecimentos registrados ao longo da história. Como eu disse, é o dia de Star Wars, Dr. Spock e companhia. 6h20, outro...

Não é modinha, é modão. Teodoro Sampaio, vou beber de novo. Bom dia, Tuca. Turma ligada, conferindo, 6h26. De manhã o reloginho gira mais rápido. Não é brinquedo não, hein? Ei, garotada, vamos estudar. Gente, vamos trabalhar. Viva a nossa velha e boa rotina. Aquele abraço à turma tirando o suco da mimosa. Ô, companheirada nos retiros fazendas. Rapaziada das lavouras também, os heróis do campo. O homem do campo pode muito bem viver sem a cidade, mas a cidade jamais viverá sem o homem do campo. Ei, gente que se liga na gente, estradeiros, caminhoneiros, carreteiros, nas padarias, radinhos ligados, falando e cantando, mão na massa. Padeiros e padeiras, obrigado pela audiência. Padaria Aurora tá ligada, olha a hora, 6h26. Gente, já eu volto trazendo a mensagem da manhã na primeira edição, tá bom? Continue com a gente aí. E vamos lembrar, encerrou a primeira edição do Encontro de Violeiros do Ano. Vem aí nessa semana, Semana das Mães em Tabuleiro. Estaremos lá com Alain Aladim e atrações regionais e locais no Festival Gastronômico em Tabuleiro, pertinho de Rio Pomba. Em junho estaremos em Desterro do Melo. E em Paiva, nesse final de semana, foi marcante, memorável. Quem teve lá sabe do que eu tô falando, né? Quem não foi, aí pode conferir algumas imagens aí pelas redes sociais. Vandeir Antunes e outros locais mais. Vamos que vamos, pausa na sequência musical, olha a hora. Bom dia, bom dia, bom dia. Drogaria Globo, 6h27.

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3: Para muitos pode ser apenas mais um dia, mas para você pode e deve ser aquele dia. Vamos em frente, gente. Olha a hora, relógio girando, o tempo não para, a vida que segue. 6h32, a hora agora, fábrica de óculos, pertinho do Ibiapaba. Eu quero falar para você que está chegando o Minuto Agro. 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Está chegando aqui, é parceria com Rede Itaçati. E falando sobre recuperações judiciais, vamos conferir. Valdir Barbosa, Rede Itaçati, Minuto Agro, na Rádio que é show.
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5: A crise no campo agrícola aumentou 9,3% no primeiro trimestre de 2026. Nesses três primeiros meses do ano, 5.931 empresas brasileiras estão no pacote de recuperação judicial, sendo que o setor agro é o que apresenta o maior volume. São dados da consultoria RGF e Associados. E o que vem acontecendo ainda não é causa do conflito do Oriente Médio, que terá novas consequências no futuro bem próximo. A disparada dos juros, que ultrapassam a mais de 20% ano com taxas livres, desorganizaram muitas empresas que sempre se mostraram firmes no mercado. Como falamos de Brasil, é normal que vários pedidos de recuperação judicial sejam fraudulentos e muitos estão sendo apurados pelas autoridades, assim como em outros vários setores empresariais. Refletindo bem, não é fácil, nos dias de hoje, produzir usando investimentos bancários e, no final da planilha de custos, retirar 20, 25% do apurado para pagar juros bancários, além do excesso de impostos cobrados pelo governo. Mesmo se o clima colaborar, o que não vem acontecendo, a margem de lucro fica muito ajustada. O pequeno, médio agricultor que planta uma roça de milho não tem rotas alternativas de comércio como existem em outros setores. Ele não consegue alterar nada no curso da lavoura, até que venha a colheita e o mercado apresente o preço da saca do milho. Depois de plantar, resta ao produtor cuidar da sua lavoura, seguindo normas técnicas, olhar para o céu aberto e pedir a ajuda de Deus. Nem seguro rural nós temos com eficácia. O que as entidades do agro pedem ao governo é um plano estratégico para o agronegócio brasileiro, assim como a China, por exemplo, Estados Unidos. A China lançou recentemente um plano quinquenal que vai ser cumprido até 2030. Aqui no Brasil, o plano prometido vai até as eleições. Dos estúdios da Rádio Itatiaia em Belo Horizonte para o Itaçati, Valdir Barbosa.
3: Olha aí, olha aí. 6h35 já, hein? E o cafezinho tá no jeito? Ô, comadre, ô, compadre, vamos em frente. Ô, gente que se liga na gente.

Esse é o Mundão Moderno, Mundão Moderno de Bisonho e Comaceto. Ele conta a história do vô dele, né, que ficou em coma um bom tempo, alguns anos, quando acordou. Ficou bobo de ver o mundo do jeito que tá. Resumindo a história é isso, você entendeu? Tá de perna pro ar o negócio. É uma loucura, loucura, loucura. É verdade. Teve João Neto e Frederico. Tá combinado? E você ouviu também por aqui. Gina e Gina e a Lorota. Daqui a pouquinho, saudade a gente mata. Tá chegando uma mensagem especial para você pensar sobre as coisas da vida. 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Utilidade Pública, Grupo Zelo, está chegando a informação do obituário às 6 horas e 45 minutos, comunicando o falecimento de Marcelina Rito Silvaneio. Está na residência Zona Rural de Abreus, no Córrego dos Cardosos, e será sepultada em Abreus às 9 horas da manhã de hoje, Marcelina Rita Silvaneio. Grupo Zelo comunica o falecimento de Osvaldo Correia da Silva, está na capela em Senhora dos Remédios e sepultamento às 9 horas da manhã de hoje em Senhora dos Remédios. Osvaldo Correia da Silva. Grupo Zelo comunica o falecimento de Vicentina Gomes Pires, está no Memorial Zelo em Santos Dumont e será sepultada às 11 horas da manhã de hoje em Santos Dumont, Vicentina Gomes Pires. Grupo Zelo comunica o falecimento de Enedina Eugênia de Deus, está na capela de Ibertioga e sepultamento às 11 horas da manhã de hoje em Ibertioga, Enedina Eugênia de Deus. Informou o Grupo Zelo. Você pode fazer contato também para mais informações no 32-2110-0019 ou acesse o site grupozelo.com. É preciso ter zelo. Mensagem da manhã. 6h46.

Viver com sabedoria. Um famoso mestre estava explicando aos seus discípulos o que era realmente a verdadeira sabedoria e como a vida seria mais feliz se fosse vivida com sabedoria. Os discípulos então perguntaram ao mestre: "O senhor vive com sabedoria?" O mestre respondeu: "Creio que sim. Mestre, como o senhor vive com sabedoria?" Ele disse: "Quando eu durmo, eu durmo. Quando eu como. Quando eu olho, eu olho. Quando eu escuto, eu escuto. Quando eu estudo, eu estudo. Quando eu descanso, eu descanso. Isso é viver com sabedoria." Os discípulos retrucaram: "Mas todo mundo faz isso?" O mestre sorriu: "Todo mundo faz isso? Então todo mundo vive com sabedoria." Os discípulos se olharam e ficaram cochichando entre si: "Bem, eu, quando como, às vezes penso no que vou fazer depois." O outro falava: "Eu, quando descanso, me preocupo com meus problemas e, às vezes, não descanso direito." E dialogavam entre si: "Eu, quando olho, às vezes não presto atenção. Eu, quando escuto, não sei o que foi dito." E assim por diante. E o mestre, no seu canto, continuava sorrindo, satisfeito.

Michel Teló exagerado. Olha, eu tô chegando de Paiva, tivemos um encontro de violeiros nesse final de semana lá, foi sensacional, marcante. Abrindo a temporada 2026, comemorando 12 anos de história. E eu quero agradecer muita gente de Barbacena, desceu a serra, foi lá prestigiar a gente, né, nesse feriadão. Muito obrigado mesmo, tá, pessoal de Barbacena. Informando pra Barbacena o seguinte, vem a cavalgada da colônia Rodrigo Silva, o pessoal me convidou já. Ah, vou arrumar um alazão e nós vamos lá. Dia 12 de julho, a turma das cavalgadas. Já cola no Silvânio aí pra organizar direitinho, pra vocês marcarem presença e vocês se informarem, tá? É a grande cavalgada da colônia Rodrigo Silva. A cavalgada que o Silvânio organiza. Começou com o encontro de violeiros há 10 anos. Então, tá convidando vocês desde já para se organizar e deixar agendado. Dia 10, 12 de julho. 12 de julho na colônia, a grande cavalgada aqui em Barbacena. Certinho? Abraço, Silvânio. Alô, turma. Vamos que vamos em frente. Já já, saudade a gente mata. Nosso pão de queijo e a hora. 6h53, a melhor parada da sua viagem na BR-040. 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Já mandei aquele recado pro Juninho, né? O Juninho tá com a gente há muitos anos prestigiando aí. E vai um recado também, sabe pra quem? Pra turma ligada com a gente aí. 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

0: 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E a hora?
1: Pontualmente 7 horas.
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4: Estamos de volta. Manhãzinha de segunda-feira, 4 de maio de 2026. Deixando o cafezinho da manhã com gostinho de saudade, chega o momento de recordação sertaneja para você. E para começar, tem Zezé de Camargo e Luciano, Menina Veneno, às 7 horas e 1 minuto.

0: Nesse final de semana próximo, agora estaremos em Tabuleiro. Alan e Aladim são os convidados especiais. Além dos artistas da região, artistas locais, a gente traz também os artistas que fazem parte da história da música sertaneja. Aqueles que têm 40 anos de carreira, 50 anos. É isso mesmo, nada contra as novinhas, a gente gosta das velhinhas, das antigas, tá me entendendo? É, as músicas sertanejas que são da época do radinho de pilha. Tem mais saudade pra gente matar e vem um modão na sequência. Olha a hora agora. 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
0: Atacadão do Ferro. Não é modinha, é modão. Ontem no show de calouros, um garotinho de 8 anos cantou essa música. Achei incrível, porque essa música é antiga demais. Milionário José Rico aí. Duas camisas.

Também acha por aí, tá ruim, mas tá bom. Gilberto Gilmar. Milionário José Rico, duas camisas, é a saudade sertaneja. Tem mais. 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
5: Saudade a gente mata. Deixando o cafezinho da manhã mais gostoso, nossa sequência segue no seu rádio. 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A saudade que rola agora é uma de Victor e Léo. Vida boa. Lembrando, já tem notícia e tem informação aqui nas ondas do rádio. Bom dia, 93. 7h32 agora. Vambora, gente.

Giripoca vai piar, André Adriano, quer pedir essa aí, foi a turma lá, os amigos da Catalão Pneus, a turma acorda cedo, né? É brinquedo não. Maide e Marcelo regravaram o clássico As Andorinhas e ainda teve Victor Léo e A Vida Boa. Saudade a gente mata, segue no seu rádio, recordar é preciso. Já já tem notícia, já já informação com a nossa equipe no ar, em parceria com a Rede Itaçate. 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Eu quero mandar também um bom dia especial para quem ligou o radinho agora, para você que está no deslocamento aí, está no deslocamento indo para o serviço, para os compromissos, indo aí para a correria de uma nova semana. Vai dar tudo certo. Comecinho de mês, gente, vamos em frente. 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O nosso bom dia para quem está aí conferindo o nosso som também pela internet. Quem já chegou no serviço, ligou o radinho, escritórios, consultórios, comércio, oficinas, turma da obra, da construção.

0: Saudade a gente mata. Começando o dia de bem com a vida. Leandro e Leonardo, mexendo, remexendo o baú da saudade sertaneja, trazendo Não Olhe Assim. Bom dia, bom dia. Região, ligando, conferindo. Bom dia, turma que teve em Paiva, prestigiando a festa da família sertaneja. Foi sensacional.
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0: Hora de notícia, hora de informação no seu rádio, na sua manhã, e chega no oferecimento de Metrave. 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Comigo no estúdio, começando mais uma semana, nosso amigo Thiago Rossi. Bom dia.
2: Bom dia, Vandeir. Bom dia para você, amigo e amigo ouvinte, que escolheram ficar bem informado com a 93 FM pelo seu rádio e também ao vivo pelo YouTube, 93 FMBQ, com imagens do nosso estúdio e dele, o galã das manhãs barbacenenses, o Han Solo barbacenense. Você sabe por que é o Han Solo, né?
0: Onde você tirou isso?
2: Oi, o Han Solo é porque hoje é dia 4 de maio, hoje é dia de Star Wars, então o Han Solo é aquele personagem interpretado pelo Harrison Ford.
0: E hoje tá de visual novo, quanto pessoal aí, né? Hoje, tá parecendo jogador de golfe, né?
2: Hoje tá, hoje tá parecendo aqueles aquelas celebridades que não querem ser reconhecidas na rua, mas é porque os fãs estão eufóricos por Vandeirinha.
0: É o meu Vandeirinha todo. Continua, Thiago.
2: Hoje também é dia internacional do bombeiro e dia... Ô, Vandeirinha, olha que data engraçada. Dia internacional do respeito pelas galinhas.
0: Meu Deus, o que ele não pode fazer com elas?
2: Hoje não pode comer frango, não.
0: Não pode comer galinha, não.
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0: Ok, vamos aos indicadores financeiros. Começando a semana, dólar com a queda de quase 1% no seu último fechamento. A 4,95 é a abertura de hoje, 4,95 o dólar comercial. A arroba do boi gordo está cotada com ligeira queda, a R$354,95, segundo Esalq B3. Tempo e temperatura. Mudou, né, gente? Já sentiu. A blusa já começa a sair do armário. Desse jeito que funciona. Vai devagarzinho, quando você vê, pronto, já era. Então, a previsão é tempo fresquinho, tá? Barbacena, região, terá um dia de sol com nuvens durante todo o dia e períodos de céu nublado, como já podemos comprovar logo pela manhã. À noite, poucas nuvens no céu. Mínima 15, máxima 20 graus. Outono brasileiro.
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2: E a Prefeitura de Barbacena encerra nesta segunda-feira o prazo para o cadastramento de familiares de ex-combatentes da Força Expedicionária Brasileira, a FEB. A iniciativa tem como objetivo preservar a memória histórica dos pracinhas barbacenenses que atuaram na Segunda Guerra Mundial, além de valorizar suas trajetórias e contribuições. Segundo a administração municipal, a ação busca mobilizar toda a sociedade na construção de um banco de dados histórico, O cadastro disponível online reúne informações, relatos e registros que ajudarão a manter viva a história dos expedicionários da cidade, fortalecendo a identidade local e garantindo o reconhecimento desses heróis. A Prefeitura faz um apelo especial aos familiares dos ex-combatentes para que participem do processo, já que eles terão papel de destaque na solenidade do Dia da Vitória, marcado para o próximo dia 8 de maio. A data celebra a vitória das Forças Aliadas e presta homenagem aos brasileiros que lutaram no conflito. Os interessados têm até o fim desta segunda-feira para realizar o cadastro por meio do link disponibilizado pela Prefeitura. A participação é considerada essencial para que as homenagens continuem sendo representativas e emocionantes, conectando o passado ao presente e reafirmando o respeito e a gratidão do povo barbacenense.
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0: São 7 horas e 51 minutos. A Prefeitura de Barbacena publicou no último dia 30 de abril a exoneração a pedido de Washington Wagner Lisboa do cargo de secretário municipal de meio ambiente. Washington, que é advogado e policial penal, havia assumido a pasta em julho de 2025, conforme publicação no Diário Oficial do município. Na ocasião, ele substituiu Larissa Candian Ferreira e chegou ao cargo com a missão de enfrentar desafios importantes da área ambiental na cidade. Entre os principais pontos da gestão estavam questões como a arborização urbana. Segundo dados já divulgados anteriormente, Barbacena figura também entre os municípios com menor índice de árvores em áreas urbanas no país, o que reforça a relevância das políticas públicas voltadas ao meio ambiente. Com a saída oficializada, a Prefeitura ainda não detalhou quem assumirá a Secretaria de Meio Ambiente de forma definitiva.
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2: E a Polícia Militar de Meio Ambiente identificou no último sábado, dia 3, os envolvidos em um caso de maus-tratos animal ocorrido em Carandaí. A apuração teve início após uma denúncia anônima registrada no dia 27 de abril, que apontava a circulação de um vídeo nas redes sociais mostrando agressões contra um gato. De acordo com a corporação, as imagens exibiam um menor segurando o animal pela cauda, enquanto outro indivíduo filmava a ação e desferia um chute. A partir da denúncia, equipes realizaram uma série de diligências, incluindo análise do conteúdo divulgado, levantamento em redes sociais e contato com possíveis testemunhas. Após um trabalho considerado complexo, dois envolvidos foram identificados, um jovem de 21 anos e um adolescente de 13, além de seus responsáveis legais. Em depoimento na sede do grupamento, os autores confirmaram o ocorrido, informando que a ação foi registrada em um sítio na zona rural e teria sido realizada de forma recreativa. No entanto, conforme laudo técnico veterinário, a conduta foi caracterizada como crime de maus-tratos. Diante dos fatos, foram lavrados autos de infração e adotadas medidas administrativas e criminais. O caso será encaminhado à Polícia Judiciária e ao Ministério Público para análise, podendo também envolver dispositivos do Estatuto da Criança e do Adolescente, especialmente no que diz respeito à participação de menor em ato ilícito e à divulgação das imagens. A Polícia Militar de Meio Ambiente reforçou que maus-tratos a animais é crime e destacou que ações dessa natureza serão rigorosamente investigadas e punidas.
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0: As primeiras notícias da manhã no seu rádio. Rede Tassat no ar. Confira. INSS quer reduzir a fila de espera de perícias e cria o projeto Acelera INSS. A informação chega com Giovanna Minahini.
3: E a fila de espera por benefícios do INSS registrou uma queda de 16% entre fevereiro e abril deste ano. Segundo dados do órgão, o estoque de pedidos caiu de 1,3 milhões para 2,6 milhões no período, representando, portanto, uma redução de 500 mil processos em apenas 2 meses. Para manter esse ritmo, a presidente do órgão, chamada Ana Cristina Silveira, anunciou uma nova iniciativa. É o Acelera INSS, que vai implementar uma série de medidas operacionais no Instituto para acelerar o atendimento dos assegurados. A meta desse programa é reduzir o estoque de benefícios parados a mais de 45 dias para menos de 400 mil no prazo de 90 dias. Por isso, até o fim de junho, estão previstos 4 mutirões nacionais que são focados em perícia médica e análise de benefícios complexos. Repórter Giovanna Minahini.
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2: E a Moto Equipe Filhos de Maria se reúne em Barbacena nesta semana. A cidade recebe mais uma edição do Bate-Papo com Moto nesta terça-feira, dia 5, promovido pela Moto Equipe Filhos de Maria, na Praça Santo Antônio, às 19h30. O evento é realizado toda primeira terça-feira do mês, desde 2015, e é voltado para motociclistas e simpatizantes, e tem como objetivo a integração entre as pessoas, onde os celulares são permitidos apenas para fazer fotos. De acordo com os organizadores, o evento já chegou a receber mais de 100 integrantes em um único encontro. Mais informações sobre o evento podem ser obtidas pelo telefone 32 998 40 55 60.
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2: Olha, agora é possível reconhecer paternidade online em Minas Gerais. As informações com Laura Gorino.
4: Reconhecer a paternidade de um filho agora pode ser feito sem sair de casa. Cartórios de registro civil de Minas Gerais passaram a oferecer a possibilidade de reconhecimento paterno e abertura de investigação de paternidade pela internet, ampliando o acesso a um direito básico. A oficial do cartório do ofício do terceiro registro civil de pessoas naturais de Juiz de Fora, em Minas Gerais, Marina Sade Albuquerque e Castro, dá mais detalhes sobre o funcionamento da nova ferramenta.
5: Tendo em vista que temos muitos registros só com a maternidade, sem paternidade reconhecida, esse sistema é bem simples. A pessoa vai entrar num site que chama paternidade.registrocivil.org.br e ali ela vai preencher as informações que forem sendo pedidas. É bem intuitivo mesmo. Vai colocar o nome da mãe, nome do pai e anexar os documentos necessários. No final, tem um termo que as partes envolvidas precisam assinar. Isso no caso de um pai reconhecendo uma criança, né? Aí a mãe vai assinar, o pai assina. No caso de filho menor, se o filho for maior, o próprio filho assina também. Aí também existe a possibilidade da mãe que deseja instaurar um procedimento de investigação de paternidade, né? É aquele caso que o registro do filho só tem também o nome da mãe e que o pai não está ali disponível para poder fazer o reconhecimento e a mãe deseja indicar quem é o pai, também tem essa possibilidade dela fazer esse pedido diretamente por esse mesmo site.
4: Além disso, também é importante citar quais são os trâmites jurídicos em volta da novidade.
5: É um procedimento que oferece as mesmas garantias jurídicas de um atendimento presencial, porque ele está sendo feito dentro de uma plataforma oficial e todo o procedimento vai ser encaminhado para o cartório de destino do registro da criança. Então, esse cartório vai receber e vai dar andamento no procedimento da mesma forma que faria se fosse um atendimento presencial.
4: Para a Rede Itaçati, Laura Gorino.
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0: 7h58, um homem de 60 anos morreu após um capotamento registrado na BR-040 em Carandaí, na última quinta, dia 30. A vítima foi identificada como Maurício dos Reis Rezende, despachante e morador de Cristiano Ottoni. De acordo com informações, Maurício levava o veículo de um cliente para realizar uma vistoria quando perdeu o controle da direção, saiu da pista e capotou. Ele estava sozinho no carro no momento do acidente. Equipes da Polícia Rodoviária Federal e da Perícia Técnica foram acionados para atender a ocorrência. Segundo a concessionária responsável pelo trecho, a EPR Via Mineira, não houve necessidade de interdição da rodovia.
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2: Ô Vandeir,
0: diga lá.
2: Tô sentindo você um pouco mais feliz depois desse final de semana.
0: Pois é.
2: Aconteceu alguma coisa?
0: É porque eu tive um encontro de violência em Paiva, foi o maior sucesso, maior alegria e maior emoção. Foi show.
2: E depois disso do encontro ainda teve um jogo aí.
0: Eu confesso que eu fiquei surpreso com o que aconteceu com o futebol aí, com o Atlético Mineiro. Eu achei que não ia dar, não.
2: Pois é. Aí você lembra que hoje a gente falou assim, que hoje é o dia que não pode degustar da galinha, né? É,
0: da
2: proteção. Só que eu acho que no último sábado foi dia de degustar raposa. Que tanto que o nosso amigo Washington Lima ainda nem apareceu por aqui, não sei se ele vem hoje.
0: Ele tá na surdina por enquanto.
2: Pois é, eu também não tô muito feliz não, porque o Flamengo tava ganhando de 2-0, levou um empate, pra mim foi derrota.
0: Coisas do futebol, né,
2: Thiago? Mas quem vai explicar o jogo de ontem, da rodada de ontem, é o Hugo Sérgio. O Cruzeiro, o Atlético, quem vai explicar é os nossos amigos da bancada do Show do Esporte, às 11h30.
0: Todos os detalhes, né?
2: Exatamente.
0: Ok, vamos conferir?
2: Vambora.
1: Destacando os jogos de ontem, Série A do Campeonato
6: Campeonato Brasileiro. Flamengo 2, Vasco 2. Pedro e Jorginho para o Flamengo. O Vasco marcou com Robert Renan e Hugo Moura. O gol de empate do Vasco foi marcado aos 51 do segundo tempo. Tivemos em São Paulo, São Paulo 2, Bahia 2. Arthur e Ferreira, os gols do São Paulo. Para o Bahia, Luciano Juba e Eric. O gol de empate do Bahia também na reta final, aos 51 do segundo tempo. No sul do Brasil, Internacional 2, Fluminense 0. Bernabé e Alejandro para o Inter. A Chapecoense perdeu em casa. Bolassi marcou para a Chape. Para o Bragantino, Gabriel e Lucas Barbosa deu o Bragantino 2-1. O Mirassol bateu o Corinthians em Mirassol 2-1. Carlos Eduardo e Edson Carioca. Para o Corinthians, Dieguinho. Resultado que colocou o Corinthians na zona do rebaixamento. Pela Série B do Campeonato Brasileiro, tivemos Operário 3, Londrina 0, São Bernardo 3, Ponte Preta 0, Sport 2, Ceará 0, Atlético Goianiense 0, Juventude 0, o América, que decepcionou mais uma vez, segue sem vencer na Série B. No Indepa, América 1, CRB 2. Emerson abriu para o América aos 9 do primeiro tempo. E aí veio a lei do ex. Aos 40 do primeiro tempo, Dadá Belmonte empatou para o CRB. E aos 38 do segundo tempo, Guilherme Pato fez o gol da vitória do CRB. O América, lanterna da B do Brasileiro, com 2 pontos. E mais um jogo da Série B, tivemos o empate do Avaí na Ressacada em um jogo emocionante. Jogo de 6 gols. O Avaí marcou com Luiz Henrique, Rafael Bilu e Avenatti. Para o Novo Horizontino, Robson, Rômulo e Leonaldi. O Novo Horizontino vencia pelo placar de 3-2. O terceiro gol marcado aos 56 do segundo tempo e aos 59 do segundo tempo, Avenatti fez o gol de empate do Avaí. Foram os jogos de ontem, Série A e Série B do Campeonato Brasileiro. Forte abraço, Hugo Sérgio, para a Rede Tassati.
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0: Vamos conferir o que alguns jornais trazem hoje. Folha de São Paulo, inteligência artificial transforma campanhas eleitorais este ano.
2: Estadão, ferramentas de IA são usadas em 42% dos golpes virtuais no Brasil.
0: O Globo, acesso a crédito dobra entre os jovens e pressiona a inadimplência.
2: Estado de Minas, novas táticas no cerco às facções no estado.
0: Ok, por hoje é só. Amanhã tem mais. Bom dia 93, as primeiras informações da manhã, chegando no oferecimento de Metrab, Medicina do Trabalho. 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
2: 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Um bom dia para você, Vandair, um bom dia para o nosso amigo Jaime Júnior nos trabalhos técnicos e já que hoje é dia de Star Wars, que a força esteja com você.
0: Ok, valeu. E 5 para as 11. Nossa equipe de jornalismo estará completa no ar com nossa informação chegando para você em áudio e vídeo aqui na Rádio Que É Show. Continue ligado, volto já já para o nosso Bom Demais da Conta, o som sertanejo da sua manhã, 8:03.
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5: O dia é hoje, a hora é agora, o momento é já. Estamos no Astral Legal da sua manhã, começando mais uma semana. Emoções da segunda-feira, hoje 4 de maio de 2026. Estamos juntos aqui, ó.

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Tá chegando mensagem especial, mas nós vamos aqui já trazer pra você essa emoção. Você ouviu Cadeira Cativa, Zé Neto Cristiano, Murilo Ruf, Saudade Estranha, Rio Negro, Solimões, Luan Pereira, Cowboy Chora. Antes da mensagem...

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1: Todos nós podemos viver um grande amor, mas para manter acesa a chama da paixão, é preciso muito mais do que gostar da pessoa que nos conquistou. É preciso a confiança, a paciência, às vezes até além dos limites. É preciso disciplina e, principalmente, respeito pelas individualidades. Um grande amor está disponível para todos e pode ocorrer diversas vezes. Entretanto, só o verdadeiro vai resistir a tudo e a todos. O grande amor não aceita imposições, violência e acusações, mas suporta dor e distâncias. Sempre unido, mesmo que seja apenas pelo coração. O grande amor suporta os momentos difíceis com carinho e compreensão. Compreensão. Essa é a palavra-chave de um grande amor. Um grande amor é possível quando não transferimos a responsabilidade de ser feliz para outras mãos. Quando nos preenchemos com a dedicação e o carinho da pessoa amada. Um grande amor nasce do olhar, sobrevive com o conhecimento e se perpetua no carinho.

Jorge Matheus, eu sosseguei, tivemos uma mensagem especial falando sobre viver um grande amor, aqui na Rádio Que É Show. A hora agora, Drogaria Globo, 8h23. Bom dia!

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13: 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Valeu, hein? Estamos de volta com muito mais som no seu rádio, na sua manhã, no clima do começo de semana. 8h34 agora.
14: Simbora!

Hugo e Guilherme, Todo Mundo Menos Eu, com a Ana Castela. Você ouviu também Michel Teló, Metamorfose Ambulante. Você curte as festas da região shows, tem Michel Teló em Paiva, tá? Em julho, na exposição de Paiva. A galera de Santana do Garambel tá junto com a gente, bom dia também. Estaremos juntos com eles lá na Expo Garambel. Dia 4, 5, 6 e 7 de junho. Tem Barões da Pisadinha lá, tudo entrada franca, em Santana do Garambel. 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

Olha os barões da pisadinha aí. Você tem meu WhatsApp, meia-noite. Aí, rolando pra você. Tem barões da pisadinha 6 de junho. Um sabadão na Expo Garambel. Estaremos com eles lá. Entrada franca. Abraço a turma toda aí. Obrigado pelo convite. Valeu. Gente, fim de papo, hein? Vou nessa. Acabou nosso Som Sertanejão de hoje, mas eu quero falar sobre Hortibife. 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Hortibife, a hora 8h49, vou nessa. Dirceu Guimarães está chegando e eu volto amanhã às 5 da madrugada. Belíssima semana, ótimo mês a todos nós. E obrigado à turma que esteve em Paiva com a gente no nosso Encontro de Violeiros. Seja cantando, seja participando, fazendo show, ou seja prestigiando e aplaudindo. Muito obrigado. Foi marcante, sensacional, maravilhoso. E nessa semana estaremos aí a caminho de Tabuleiro para a nossa edição também de Tabuleiro com o Festival Gastronômico. Em junho, o nosso violeiro chega em Desterro do Melo. E aguarde em breve mais notícias, mais informações da nossa agenda para o mês de julho. Ok, vem coisa boa aí. Tchau, tchau.

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3: 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E a hora?
4: 9 horas, na 93.
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1: Opa, muito bom dia pra você que se liga no nosso som. Estamos ao vivo no seu rádio.
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1: Hoje é segundona, 4 de maio de 2026. E está entrando no ar mais um campeão de audiência. 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
1: Boa música, informação de qualidade, horóscopo do dia, promoção, diversão e alto astral. E a sua participação pelo 999-25-2750 é o zap da 93. Grava lá um áudio, a gente manda o seu recado pro ar. Backstreet Boys é a primeira. I Want You That Way 92.

Participa no show da manhã da 93, Bidouan, Triton cantou amanhã e a primeira I Want You That Way com Backstreet Boys, chegando no seu rádio, o programa Olhar Certo com a doutora Débora LaGuardia, agora no show da

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1: Olá, ouvintes. Eu sou a doutora Débora Laguardia, oftalmologista. Quem usa lente de contato precisa retirá-la todo dia para dormir? A resposta é sim. Com certeza é tentador cair na cama depois de uma noite de festa ou um dia longo de trabalho sem retirá-la.

0: podendo levar a inflamação, olho seco, olhos vermelhos, úlceras oculares e danos permanentes à visão. Hoje eu fico por aqui, um beijo, até o próximo programa Olhar Certo.
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1: Ligado comigo e conferindo na 93.9.22, hora e vez do horóscopo 93, sempre na voz de Lorena Nunes. As primeiras emoções desta segunda-feira para você de Áries, Touro, Gêmeos e Câncer. Confere aí.
2: 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Áries.
3: Hoje você vai receber uma resposta que estava esperando, hein, Áries? Mas ela não vai vir do jeito que você imaginou. E isso muda completamente a sua reação. A cor do dia é o vermelho fechado e o número da sorte 12.
2: Touro.
3: Nessa segunda vai bater uma vontade muito específica de se afastar de alguém, hein, Touro? E não vai ser drama, é cansaço acumulado da pessoa. A cor do dia é o verde escuro e o número da sorte 5.
2: Gêmeos.
3: Nessa segunda você começa algo no impulso, hein, Gêmeos? Mensagem, ideia, plano e depois vai perceber que isso pode virar algo maior do que parecia. A cor do dia é o amarelo vivo e o número da sorte 21.
2: Câncer.
3: Uma lembrança aleatória mexe com seu humor hoje, Câncer, e você percebe que ainda existe algo mal resolvido por ali. A cor do dia é o branco gelo e o número da sorte 9. Daqui a pouco eu volto com mais previsões astrais aqui na 93.
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1: 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Já você confere previsões astrais para Leão, Virgem, Libra e Escorpião. Na sequência tem o recado dos nossos anunciantes. Depois do intervalo você confere os destaques do esporte com o garotão, o Washington Lima, e é claro, muito mais música.
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31: Segundona! 4 de maio de 2026. 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
1: De olho no tempo para você que se liga no Show da Manhã, nesta segunda-feira, 4 de maio, Minas Gerais, será tempo estável com sol na maior parte do estado, com aumento de nebulosidade e possibilidade de chuvas isoladas no leste e centro, incluindo Belo Horizonte devido à umidade vinda do Atlântico. As temperaturas variam entre 5 graus no sul do estado, chegando a 33 nas áreas norte e nordeste de Minas Gerais nesta segundona. Agora tem Calvin Harris e Sam Smith. Já já o Austin Lima e os destaques do esporte.

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1: Ligado comigo e conferindo na 93, 939. Chegou o som aí, Washington?
2: Chegou.
1: Bom dia.
2: Bom dia, Dirceu.
1: Você tá ansioso, não?
2: Não, sempre, sempre ansioso.
1: Segunda-feira é um pouco pior, né?
2: É, segunda-feira é pior um pouco a ansiedade ali. Mas, ô, Dirceu, vamos falar de futebol.
1: De volta com o Campeonato Brasileiro.
2: E tem um lado de Minas que tá muito feliz com esse final de semana, não, tá, ô, Dirceu?
1: Ah, não tá feliz.
2: Não tá feliz. E tem outro que tá bem feliz. Dirceu, porque a gente teve clássico nesse final de semana, no sábado.
1: Você apostava no Cruzeiro, né?
2: Ah, eu apostava, mas o Galão da Massa foi lá e fez bonito, venceu por 3-1 o time do Cruzeiro. É, venceu com o Renan Lodi jogando muito, tá, Dirceu? Que partida do Lodi. O time do Atlético, mesmo com algumas peças fora, né? O Hulk mesmo já tava fora, já tinha anunciado que ia sair, vai pro Fluminense. Gustavo Scarpa fora, Dudu também fora. Ah, o Atlético não quis nem saber e venceu o Cruzeiro, que tava com o time completo, tá, Dirceu? Tava com o time completo. Então, 3-1 aí. Isso faz com que o Atlético ultrapasse o Cruzeiro na tabela. Mas, Dirceu, falando de outros resultados, além do grande clássico, vamos falar primeiro dos clássicos. Teve dois clássicos muito importantes nesse final de semana. Palmeiras Rio. E Santos, no sábado, 1-1. É, jogaço de bola. Um jogo que foi pegado, tá, Dirceu? Pancadaria, não pancadaria com o meu, mas os jogadores estavam com umas entradas mais fortes.
1: Neymar.
2: Ali. Neymar não jogou ali, não, não jogou no sintético. Não quis jogar no sintético.
1: Não Dirceu. Quis?
2: Não quis.
1: Tem isso também?
2: Já tem um risco de lesão. É porque o gramado sintético, ele já corre um risco maior de lesão. Pro Neymar, você já viu, né? Qualquer então, ventinho que bater nele ali, ele machuca o joelho de novo.
1: Ele se amparou nessa
2: então,
1: nessa
2: desculpa aí. Dessa vez, eu acho que eu concordo com ele. Ainda mais que o jogo foi de entradas duras.
1: Eu,
2: ele
1: também, tá, não gosto, eu também não gosto de jogar em campo sintético.
2: Não, eu também não gosto, não. Mas, Dirceu, outro clássico no Rio de Janeiro, Flamengo e Vasco da Gama, 2-2. O Flamengo chegou a abrir 2 de vantagem e o Vasco do Renato Gaúcho foi lá e empatou esse jogo. Outros destaques, Dirceu, quase chamei você de Beto, já tô lá no show do esporte. Sim. Mas, Dirceu, o seu Fluminense, Dirceu, se complicou e perdeu de 2-0 pro Internacional no Beira-Rio ali, resultado que não ajuda o Fluminense. O Fluminense podia ter até passado o Flamengo, tá? Porque empatou com o Vasco, o Fluminense tava na cola do Flamengo, ele podia ter dormido na segunda colocação, mas não conseguiu vencer.
1: Ficou acordado em quarto.
2: Ficou tá em terceiro, na verdade. Terceiro, tem terceiro, porque o São Paulo que tá em quarto, e o São Paulo, Dirceu,
1: também
2: empatou 2-2 em cima do Bahia ali. Então, esses são os principais destaques do resultado.
1: Você estava torcendo pro Atlético julgar o Cruzeiro. Não, você me disse que o Cruzeiro torcia pro Cruzeiro. Mas me disse que se o Atlético vencesse, ele jogaria o Cruzeiro pra zona.
2: Na verdade, se o Cruzeiro vencesse.
1: Era o contrário, né?
2: Era o contrário. Jogaria o Atlético
1: pra lá onde pra foi zona o Cruzeiro agora?
2: Aí o Cruzeiro foi pra 15º com 16 pontos. E o Atlético foi pra 11º com 17 pontos. Meio de campo, ele tá todo mundo embolado. E sabe quem é o novo do Z4, Dirceu?
1: O
2: Corinthians, tá? Abrindo o Z4, porque perdeu pro Mirassol 2-1.
1: Merece a vinheta, né?
2: Corinthians! E agora tá Corinthians em 17º.
1: O Mirassol tá na lanterna? Conseguiu?
2: Não, o Mirassol conseguiu sair da lanterna, tá em 18º.
1: Lanterna
2: Remo,
1: é o Remo.
2: Na Chapecoense tá na lanterna. Com somente 8 pontinhos.
1: Desses 4 últimos aí, 3 vieram da Série B.
2: Não, o Mirassol não. O Mirassol, ele tava na Série A, tá? O Mirassol
1: tava na Série A.
2: Curitiba, o Remo, Chapecoense.
1: Paranaense que
2: vieram. Exatamente. O Curitiba, o Atlético Paranaense ali. Mas o Remo ali veio também. Exatamente. Mas aí o Curitiba e o Atlético Paranaense estão fazendo bonito.
1: Sim.
2: Estão lá em cima da tabela. Dirceu, 11:30, eu volto com muito mais informação. A gente só passou esse resultado aqui. Ah, Dirceu, mas eu tenho um destaque negativo aqui.
1: Sim.
2: Na Série B. O América perdeu mais uma, perdeu pro CRB. E o América, Dirceu,
1: tá lutando pra ir pra Série D.
2: Tá querendo ir pra série B, com dois pontos. É pra Série C, ué.
1: Isso.
2: 2 pontos, Dirceu. Que é isso que tá acontecendo com o América
1: aí? E como que anda o nosso aqui de São João?
2: O Atlético, Dirceu, ele vai jogar hoje. Jogo importante contra o Vila Nova hoje. O Atlético começou muito bem e agora ficou mal. Tá vindo de resultados ruins aí, de 2 derrotas seguidas. Voltou pra 13º colocado. Tava em 8º, tava lá em cima e agora começou a perder. Mas destaque negativo pro América com 2 pontos aí. Tá procurando a Série C. E não sei se recupera da Série C esse cara,
1: então,
2: não.
1: Confirma pra gente, então, só os 4 primeiros aí do Campeonato Brasileiro, Série A.
2: Os 4 primeiros, Dirceu. O Palmeiras
1: permanece.
2: Mesmo com empate, continua em primeiro. O Flamengo continua em segundo. O Fluminense continua em terceiro.
1: E o
2: São Paulo continua em quarto ali. O top 4 ele não mudou.
1: Não mudou. Apesar dos empates, né?
2: Exatamente.
1: O Flamengo empatou.
2: Conseguiu viu todo mundo na parte de cima tropeçar ao mesmo tempo. Então, continua do mesmo jeitinho que tá.
1: Marcaram posição aí.
2: Exatamente, exatamente. 11h30 eu volto com mais informação.
1: Obrigado,
2: Washington. Aquele abraço.

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1: Tá na 93, você tá na boa. 10, faltando pras 10, de volta com o nosso horóscopo 93. Agora, previsões astrais pra você de Leão, Virgem, Libra e Escorpião. Confere aí.
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3: Leão. Alguém pode te observar mais do que você imagina, hein, leoninos? E isso influencia diretamente como você vai se posicionar. A cor do dia é o dourado suave e o número da sorte, 3.
2: Virgem.
3: Hoje você resolve uma coisa pequena que estava te incomodando há dias, Virgem. E o alívio vem desproporcional ao tamanho do problema. A cor do dia é o bege claro e o número da sorte, 14.
2: Libra.
3: Para você que é de escorpião, hoje você percebe um detalhe em alguém que muda completamente sua confiança nessa pessoa. Fique esperto. A cor do dia é o vinho e o número da sorte, 18.
2: Escorpião.
3: Nessa segunda, surge uma ideia de sair, viajar e mudar algo no seu dia. E você leva isso mais a sério do que costuma levar. A cor do dia é o azul intenso e o número da sorte, 5. Fica aí, porque eu já volto com mais signos para você aqui na 93 FM.
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1: 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Já, previsões astrais para Sagitário, Capricórnio, Aquário e Peixes. Na sequência tem o recado dos nossos anunciantes. Informação de qualidade com a nossa equipe 93 de jornalismo, direto da redação. E é claro, depois disso tudo aí, muito mais música. Fique ligado.
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1: 10h04, bom dia, João Pedro.
2: Bom dia, Dirceu, e a todos os ouvintes da 93 FM. Uma campanha solidária em Barbacena, promovida pelo projeto de extensão Muito Além dos 60 Anos, da Faculdade de Medicina de Barbacena, FAME, está mobilizando estudantes e a comunidade para arrecadar doações destinadas ao lar das velhinhas. A iniciativa aceita contribuições em dinheiro ou produtos como shampoo, creme hidratante e materiais de limpeza, com o objetivo de melhorar a qualidade de vida das idosas atendidas. Voltado à promoção de saúde, dignidade e bem-estar, o projeto desenvolve ações educativas, preventivas e de integração social, buscando oferecer mais acolhimento e qualidade de vida às pessoas idosas, especialmente aquelas que vivem em instituições de longa permanência. E no Cidade Alerta de hoje, você confere uma reportagem especial sobre a corrida do Dia da Atividade Física, que aconteceu no último domingo. É às 5 para as 11 da manhã, na 93 FM. E Dirceu, hoje Ebert Viana, vocalista e guitarrista dos Paralamas do Sucesso, faz 65 anos. Então vamos com a música Aonde Quer Que Eu Vá.
1: Parabéns pro Ebert.
2: Parabéns.
1: Tá rolando aí.

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3: Bom dia, Dirceu. Tudo bem com você? Gostaria de ouvir a música De Quem é a Culpa, com Marília Mendonça. Muito obrigado. Sou Imaculada.

0: em você.
1: Obrigado comigo e conferindo na 93, 10 e 23, emoções finais do nosso horóscopo 93 desta segunda-feira. O recado agora é para você de Sagitário, Capricórnio, Aquário e Peixes. Confere aí.
2: 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Sagitário.
3: Hoje você sente necessidade de autonomia, Sagitário. Fazer algo do seu jeito vai trazer um pouquinho mais de leveza no seu dia. A cor do dia é o azul intenso e o número da sorte, 1.
2: Capricórnio.
3: Alguém pode depender de você, hein, Capricórnio? E isso vai te irritar, porque você já está sobrecarregado. A cor do dia é o cinza chumbo e o número da sorte, 22.
2: Aquário.
3: Para você que é de aquário, você se interessa por algo novo do nada. Isso vai quebrar completamente a sua rotina mental. A cor do dia é o lilás vibrante e o número da sorte, 11.
2: Peixes.
3: O ambiente muda seu humor, peixes. E uma energia específica vai te deixar mais sensível e mais fechado. A cor do dia é o verde água e o número da sorte, 6.
4: E amanhã eu tô de volta com mais previsões astrais aqui na 93 FM.
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1: 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O Horóscopo 93 está de volta amanhã, aqui mesmo no Show da Manhã, sempre, sempre na voz de Lorena Nunes. Eu volto depois do intervalo.
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8: Sim, é comigo mesmo, falando de gente famosa na programação do Show da Manhã. A cantora Shakira usou as redes sociais para se despedir do Brasil e agradecer pela hospitalidade do povo brasileiro. A colombiana se apresentou para cerca de 2 milhões de fãs nas areias da praia de Copacabana no projeto Todo Mundo no Rio. Foi inesquecível e arrepiante, disse Shakira. Não consegui dormir, emoção demais, disse a colombiana nas redes sociais. E mais acordada do que nunca, ela chega para cantar agora no Show da Manhã. Gypsy, 10h37, bom dia. Já já, Cidade Alerta.

um clássico do pop rock nacional, a rapaziada da Legião Urbana cantando aqui na programação do Show da Manhã, Eterna Índios. Luan Santana com Henrique Juliano e o Erro Planejado. Tivemos ainda na sequência Ellen Gould e Shakira. Gypsy foi a primeira, a colombiana que se despediu emocionada do Brasil, agradecendo aí muito ao público lá em Copacabana. Legal, agradecendo sempre aos nossos anunciantes e a sua audiência. Aquele abraço 93 para Elza Cristina do Bom Pastor, Eduardo do Boa Vista, Marli Borges lá em Doutor Chaportes, o Tonhão lá na Faculdade de Medicina, Natália do Santo Antônio, Leonardo em Carandaí, Aldair do bairro Aguada, tá todo mundo ligado, todo mundo curtido, não temos mais tempo, ponto final pessoal, na sequência você fica muito bem informado com a nossa equipe 93 de jornalismo completinho aqui no estúdio com Thiago Rossi, Jackson Nascimento e Graziela Braga. Eu volto amanhã às 9 porque o show tem que continuar. A saideira, Alphaville, Big in Japan. Grande abraço, saúde e paz, tchau!

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1: Olá, tudo bem? Um bom dia para você. Hoje é segunda-feira, dia 4 de maio de 2026. A partir de agora você acompanha o jornal mais completo de Barbacena e região. São 10h56, estamos ao vivo pelas rádios 93FM Correio da Serra M, pelo nosso Instagram e também através do nosso canal no YouTube 93FM BQ. Está no ar o Cidade Alerta.
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2: É destaque no Cidade Alerta desta segunda-feira. Justiça Eleitoral. Prazo para regularização termina na quarta-feira.
3: Jubileu de São José Operário. Milhares de fiéis se reúnem na Basílica para a festa em honra ao padroeiro dos trabalhadores.
2: Fim da escala 6x1 na Câmara. A Câmara inicia os debates e movimenta o país.
3: E a FEMIG abre processo seletivo para médicos em Barbacena. Salários chegam a R$12 mil.
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2: E a primeira segunda-feira de maio chegou com frio típico do mês de maio na cidade. O céu segue claro com surgimento de nuvens ao longo do dia. Não há previsão de chuva. Mínimas em 13 e as máximas não passam dos 19 graus. Prepare o seu casaco. Agora nos estúdios da 93 FM, 17 graus.
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3: Graziela, eu sei que você não é estudante, mas se você fosse, você iria movimentar a torcida.
2: Exatamente, eu estaria nas torcidas dos jogos, que era a melhor parte de todas, né? Ficar lá na arquibancada torcendo.
3: Sem esforço.
2: Nossos tempos, vou falar que dos três aqui, devem ser daqueles jogos lá do Silvio Raso.
3: Jogos da Primavera, né? Independência, troféu Independência.
1: Troféu Independência.
3: Vamos mudar de assunto.
1: Troféu
3: Gapete,
1: disputei alguns torneios assim.
2: Eu nunca disputei, eu sempre assisti da arquibancada, mas a minha torcida sempre foi forte.
3: O que vale é mandar energias positivas.
2: Exatamente.
3: Olha, tem início hoje, dia 4, a etapa micro-regional dos Jogos Escolares de Minas Gerais, o GEMG, aqui em Barbacena, com a participação de 24 municípios, incluindo Alfredo Vasconcelos, Barroso, Piedade do Rio Grande, Ressaquinha, entre outros. Os jogos na cidade seguem até o dia 9 de maio, envolvendo 57 escolas, competindo nas modalidades de basquete, futsal, handball, vôlei e xadrez. Ao todo, serão 218 jogos nesta etapa, com os campeões classificados para a etapa regional. A abertura oficial em Barbacena acontece às 19h30 no Ginásio Santo Antônio, a Rua Demétrio Ribeiro, ali no bairro.
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2: São 10 horas e 59 minutos dessa segunda-feira. O governador Matheus Simões encerrou sua agenda de compromissos aqui na cidade na última quinta-feira. E entre os destaques da passagem na cidade está o anúncio de um pacote de obras rodoviárias para a região do Campo das Vertentes, com investimentos que ultrapassam os 300 milhões de reais entre intervenções imediatas, projetos futuros e ações de longo prazo. Para o primeiro semestre de 2026, estão previstos 55 milhões destinados à recuperação de rodovias estaduais, incluindo aí trechos como Piranga Presidente Bernardes, na MG-55, Ouro Preto, Ouro Branco, na MG-129 e também Capela Nova Carandaí, na MG-275, além de intervenções pontuais em Caranaíba e também ligações regionais. Já para o segundo semestre, o governo projeta investimentos de cerca de 150 milhões em obras como a recuperação da MG-448, na ligação com a BR-040 e melhorias na MG-132 e 265, abrangendo municípios como Cipotânia, Alto Rio Doce e Desterro do Melo. Além das obras, o Executivo estuda projetos e orçamentos que somam mais de 11 milhões de reais para futuras intervenções. Entre os destaques estão as ligações rodoviárias entre Mercedes e Nazareno, Cipotânia e Brás Pires, além de contornos urbanos, recuperação de trechos e construção de pontes. Também foi confirmada a obra na MG-338, entre Ibertioga e Piedade do Rio Grande. Com 13 quilômetros de extensão, o projeto integra o programa Caminhos para Avançar e já está com a licitação aberta. No planejamento de longo prazo, o governo prevê, a partir de 2027, convênios com municípios para obras como o contorno de Carandaí e recuperação da LMG-270. Já para o ano de 2028, está programado o asfaltamento da MG-28, ligando Dores de Turvo ao Alto Rio Doce, com investimento estimado em 107 milhões de reais.
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3: Olha, o Jubileu de São José chegou ao final, comprou tudo que você precisava, Graziela?
2: Eu comprei panela e cocada.
3: Você, Jackson?
1: Eu só dei um passeio lá, comi algumas coisas boas que o Jubileu sempre nos oferece.
2: Delícia, gente.
1: Mas não comprei nada.
2: Eu comprei também um disco de arado. Lá em casa terá agora carne no disco de arado. Precisarei fazer um evento para estrear meu disco de arado.
1: Opa, espero ser convidado.
2: Convidados não faltam. Jubileu Festa é deliciosa. Pena que só acontece uma vez por ano.
3: Mas eu sei, se fosse muitas vezes ia ficar meio enjoado,
2: ia
3: não.
2: Não ia nada, a gente não enjoa de coisa boa na vida não, meu bem, jamais. Cocada ainda tem lá em casa.
3: Olha, gente, a festa religiosa, ela teve fim na última sexta-feira, dia 1º, Dia do Trabalhador. Eu estive por lá para conferir a fé do povo na região, que lotou a Basílica para honrar São José Operário. Veio muita gente de fora.
6: Todo mês de abril, o Barbacena se movimenta com a festa do Jubileu. Claro que as barraquinhas chamam a atenção, os doces, as brincadeiras com as meias furadas, mas o que realmente movimenta essa festa é a fé. A fé em São José.
3: No dia 1º de maio, Dia do Trabalhador, chega ao fim a 62ª edição do Jubileu de São José, uma das mais tradicionais celebrações religiosas de Barbacena, que reúne milhares de fiéis na Basílica dedicada ao Santo Carpinteiro. A devoção a São José como protetor dos trabalhadores

0: tem origem em 1955, quando o Papa Pio XII instituiu a festa de São José Operário, dando um novo significado cristão à celebração do trabalho. Na terceira missa do dia, o movimento já era intenso. As portas da Basílica, fundada em 1958 em Barbacena, refletiam o interior do templo, completamente tomado por fiéis vindos de diversas cidades, movidos pela fé, pela devoção e pelos agradecimentos.
1: A gente está aqui com a Lúcia Helena, ela veio de Montes Claros, especialmente aqui para a festa de São José. Lúcia, o que que te traz aqui em Barbacena, né, essa devoção a São José? O que que te traz essa fé aqui em Barbacena?
2: É o seguinte, eu sou devota de São José, tenho muitas graças recebidas, e como sempre nós temos vindo de Montes Claros para essa festa, hoje estamos aqui porque agradecer graças recebidas.
1: É a primeira vez que você vem na festa ou você sempre vem?
2: É a segunda vez, porque nós viemos numa Romaria de Montes Claros com o Padre Gledson, inclusive vai concelebrar aqui na igreja hoje, e é sempre bom estar aqui.
1: Quantas horas de viagem?
2: Nós saímos de Montes Claros às 19 horas e chegamos aqui às 7 horas da manhã.
1: A gente está aqui com a Maria da Conceição, que vem de Lafayette, né, Maria? Quanto tempo você vem nessa festa aqui de Barbacena?
2: Anos. Muitos anos, né? Quantos anos?
3: Ai, desde quando eu lembro.
1: E o que você pode falar dessa devoção a São José? O que, que São José representa para você?
3: Poderoso. Ontem mesmo, minha irmã alcançou uma graça muito grande pedindo a ele. Eu tenho muita fé com ele. Não faz dessa festa de jeito nenhum.
1: A gente está aqui com a Rosângela. Rosângela, há quanto tempo você veio aqui na festa?
4: Primeira vez que eu venho. Primeira vez.
1: O que, que você está achando dessa demonstração de fé aqui em Barbacena?
4: Maravilhosa. Fiz todas as graças que eu peço com São José, todas foram alcançadas.
1: Então, por falar nisso, o que é essa devoção a São José? O que é que leva a essa fé em São José?
4: Ah, São José é o nosso principal, né? São José é esposo de mãe de Jesus, esposo de Maria. Então, para mim, não tem voz nem falar. É maravilhoso.
0: Pedidos e gratidão se misturavam em cada canto. Em pé ou sentados, os devotos reforçavam sua confiança em São José, esposo de Maria, símbolo da dignidade do trabalho. Foi ele quem sustentou a Sagrada Família como carpinteiro e ensinou o ofício a Jesus, santificando o trabalho do dia a dia. Para a igreja, São José é exemplo de dedicação e humildade.
1: Estou aqui com o Padre Sérgio de Bertioga, que veio aqui para uma das celebrações da missa. Padre Sérgio, como é que o senhor vê essa devoção a São José, né, que parece que cada ano cresce mais, tanto em Barbacena, quanto no próprio Minas Gerais, do Brasil?
5: Bom dia para todos. Claro, é uma festa muito bonita, porque a gente vive São José, que em vida soube fazer a vontade de Deus, e o exemplo que ele nos deixa. Hoje, nós, nessa Santa Missa que vamos ter agora, será a 45ª Missa do nosso jubileu, 62º jubileu. Ainda temos mais 5 durante o dia. Então, um total de 50 missas. Quantas graças, quantas bênçãos a gente vai colher, estamos colhendo de Deus por meio de São José. E a cada ano que a gente vai passando, a gente vai encontrando maior número de devotos e maior número de pessoas que confiam na proteção de São José e querem seguir os seus exemplos.
1: Padre Sérgio, o que significa São José para a Igreja Católica?
5: Ele é o patrono da Igreja, né, da Igreja Católica, e por meio dele, vivendo as suas virtudes, nós estamos agradando o coração de Deus. E, consequentemente, como o tema do nosso jubileu é sobre o amor, estamos vivendo o amor de Deus, que São José também nos dá como exemplo, nos deixou como exemplo. Amar a Deus em todas as circunstâncias. Ele que viveu momentos difíceis na sua vida e agora está junto dos céus, pedindo a Deus por nós aqui na terra, que estamos pedindo a Ele que nos leve ao coração de Deus.
0: E o jubileu de São José se renova a cada ano em Barbacena, mantendo viva a fé no santo protetor dos trabalhadores e reforçando o valor do trabalho, seja ele espiritual, ou aquele que sustenta os lares.
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7: Agora são 11h09. Barbacena recebe mais uma edição do Bate-Papo com Moto nesta terça-feira, promovido pela equipe Moto Filhos de Maria, na Praça de Santo Antônio, às 19h30. O evento é realizado toda a primeira terça-feira do mês desde 2015 e é voltado para motociclistas e simpatizantes. E tem como objetivo a integração entre pessoas, onde os celulares são permitidos apenas para fazer fotos. De acordo com os organizadores, o evento já chegou a receber mais de 100 integrantes em um único encontro. Para informações do evento, você pode ligar para o telefone 32 998 40 55 60.
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8: A Fundação Hospitalar do Estado de Minas Gerais, a FEMIG, em parceria com a Universidade Federal de Minas Gerais, o UFMG, iniciou um projeto inédito que utiliza inteligência artificial para prevenir a hemorragia pós-parto, uma das principais causas de morte materna no mundo. A pesquisa, conduzida na maternidade Odete Valadares, busca desenvolver modelos capazes de prever precocemente o risco de complicações após o parto. A proposta é apoiar equipes médicas na identificação de pacientes com maior probabilidade de hemorragia, permitindo intervenções mais seguras. O estudo integra grandes bases de dados clínicos, incluindo informações da própria maternidade e do Hospital das Clínicas da UFMG, o que deve aumentar a precisão das análises. Os algoritmos também passarão por validação em diferentes ambientes hospitalares para garantir maior confiabilidade. A iniciativa reforça o papel da rede pública na inovação em saúde e pode contribuir para a redução da mortalidade materna. A hemorragia obstétrica é responsável por cerca de 25% das mortes maternas no mundo, destacando a importância de estratégias preventivas e uso de novas tecnologias no atendimento.
9: E a Fundação Hospitalar do E a Fundação Hospitalar do Estado de Minas Gerais publicou o regulamento para a realização de um processo seletivo simplificado, um PSS, destinado à contratação temporária de médicos para o complexo hospitalar aqui de Barbacena. A iniciativa visa atender a demandas emergenciais do serviço público nas unidades que integram o complexo, como o Hospital Regional e também o Centro Hospitalar Psiquiátrico. Ao todo, são ofertadas vagas para as especialidades de urologia, cardiologia, infectologia e cirurgia plástica, além da formação de cadastro de reserva. A carga horária varia entre 12 e 24 horas semanais, com remuneração que pode ultrapassar os R$12 mil, acrescida de benefícios previstos em lei. As inscrições devem ser realizadas exclusivamente pela internet até o próximo dia 7 de maio, por meio do sistema eletrônico da FEMIC. O processo seletivo será dividido em duas etapas, análise curricular e entrevista, ambas de caráter eliminatório e classificatório. Os contratos terão duração inicial de até 12 meses, podendo ser prorrogados por igual período. O resultado final do processo seletivo está previsto para ser divulgado no dia 8 de junho, nos canais oficiais da FEMIC e também no Diário Oficial do Estado.
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9: São 11 horas e 12 minutos. A Polícia Militar do Meio Ambiente identificou no último sábado, dia 3, os envolvidos em um caso de maus-tratos a animal ocorrido em Carandaí. A apuração teve início após uma denúncia anônima registrada no dia 27 de abril, que apontava a circulação de um vídeo nas redes sociais mostrando agressões contra um gato. De acordo com a corporação, as imagens exibiam um menor segurando o animal pela cauda, enquanto um outro indivíduo filmava a ação e desferia um chute. A partir da denúncia, equipes realizaram uma série de diligências, incluindo análise do conteúdo divulgado, levantamento em redes sociais e contato com possíveis testemunhas. Após um trabalho considerado complexo, dois envolvidos foram identificados, um jovem de 21 anos e um adolescente de 13 anos, além de seus responsáveis legais. Em depoimento na sede do grupamento, os autores confirmaram o ocorrido, informando que a ação foi registrada em um sítio na zona rural e teria sido realizada de forma recreativa. No entanto, conforme laudo técnico veterinário, a conduta foi caracterizada como crime de maus tratos. Mais uma vez a gente traz esse assunto aqui no Cidade Alerta, né? A crueldade, gente, de uma criança de 13 anos com um jovem de 21 maltratando um bichinho totalmente indefeso. Lembrando, gente, que maus-tratos a animais é crime no Brasil.
8: Pois é.
9: Não é recreativo, é crime, é a Lei 9.605 de 98, ela prevê detenção de 2 a 5 anos no

0: embaixo de sol, sem oferta de água e de alimento, também caracteriza maus tratos. Não é um basta. Tem gente por aí, eu sei que tem mesmo, que coloca 30, 40 cachorros dentro de casa, gatos dentro de casa, e não tá cuidando do bicho. Então, gente, não adianta. Se você pega um bichinho pra ser seu, você precisa cuidar dele com amor e carinho. Se você não gosta de bicho, eu já falei isso várias vezes aqui, tá tudo bem. Mas você também não pode maltratar.
1: Exatamente.
0: Né? Então, assim, se o amor não funciona, a lei vai ter que agir e realmente punir essas pessoas que fazem qualquer tipo de maus-tratos. Hoje de manhã, por exemplo, eu vi uma cena tão bonitinha ali perto do Bahamas Mix. Um senhor atravessando a rua com o seu cachorrinho e ele tem um andadorzinho, uma cadeirinha de roda. Uhum. Que com certeza é um bichinho que já tá velhinho, que perdeu a movimentação das patas traseiras. E esse senhor atravessando na faixa de pedestre com ele, falei, isso enche o coração da gente de amor, porque às vezes a pessoa tá ali solitária e pode ser esse cachorrinho, esse gatinho que faz companhia. Aí vem uma criança de 13 anos e um jovem de 21 que sabiam muito bem o que estavam fazendo.
1: Com certeza.
0: Para maltratar. Então, olha, se você presenciar qualquer tipo de maus tratos, faça sua denúncia pelo 190 na Polícia Militar, denuncie também na Polícia Civil, no Ministério Público ou através do Disque Denúncia no 181. Não aceite nenhum tipo de maltrato contra animais em qualquer circunstância que seja.
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3: Um homem de 60 anos morreu após um capotamento registrado na BR-040 em Carandaí na última quinta-feira. A vítima foi identificada como Maurício dos Reis Rezende, despachante e morador de Cristiano Ottoni. De acordo com informações, Maurício levava o veículo de um cliente para realizar uma vistoria quando perdeu o controle da direção, saiu da pista e capotou. Ele estava sozinho no carro no momento do acidente. Equipes da Polícia Rodoviária Federal e da Perícia Técnica foram acionadas para atender a ocorrência. Segundo a concessionária responsável pelo trecho, a EPR Via Mineira, não houve necessidade de interdição da rodovia.
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1: 11h17, a Polícia Civil do Rio de Janeiro iniciou nesta segunda-feira mais uma fase da Operação Rastreio contra a cadeia criminosa que envolve o furto e o roubo de celulares e a receptação desses materiais. O alvo desta vez é um grupo ligado ao Terceiro Comando Puro, o TCP, que conseguia fazer diversas transações como empréstimos nos aparelhos roubados e desbloqueados. A repórter Diana Rogers tem as informações.
5: A ação faz parte de mais uma fase da Operação Rastreio da Polícia Civil do Rio. Os agentes cumprem mandados de prisão e também de busca e apreensão em comunidades do Complexo de São Carlos, na região central do Rio de Janeiro, além de endereços no estado de São Paulo. Segundo as investigações, o grupo priorizava o roubo de aparelhos de alto valor e, após os crimes, os celulares eram levados para o Complexo de São Carlos, onde os criminosos realizavam desbloqueios dos dispositivos e acessavam os dados das vítimas para transações bancárias fraudulentas, como transferências e empréstimos. Quando os aparelhos apresentavam maior nível de segurança, o grupo contava com apoio de comparsas em São Paulo. A operação segue em andamento. Lembrando que a Operação Rastreio é a maior iniciativa do Estado do Rio para combater toda a cadeia criminosa que envolve furto e receptação de celulares. Até o momento, já são mais de 13 mil celulares recuperados e 870 criminosos presos.
6: Repórter Diana Rogers.
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3: A Prefeitura de Barbacena encerra hoje, segunda-feira, o prazo para o cadastramento de familiares de ex-combatentes da Força Expedicionária Brasileira. A iniciativa tem como objetivo preservar a memória histórica dos pracinhas barbacenenses que atuaram na Segunda Guerra Mundial. Além de valorizar suas trajetórias e contribuições, segundo a administração municipal, a ação busca mobilizar toda a sociedade na construção de um banco de dados histórico. O cadastro disponível online reúne informações, relatos e registros que ajudarão a manter viva a história dos expedicionários da cidade, fortalecendo a identidade local e garantindo o reconhecimento desses heróis. A Prefeitura faz um apelo especial aos familiares dos ex-combatentes para que participem do processo, já que eles terão papel de destaque na solenidade do Dia da Vitória, marcada aí para o próximo dia 8 de maio. A data celebra a vitória das Forças Aliadas e presta homenagem aos brasileiros que lutaram no conflito. Os interessados têm até o fim desta segunda-feira para realizar o cadastro por meio do link disponível pela Prefeitura. A participação é considerada essencial para que as homenagens continuem sendo representativas e emocionantes, conectando o passado ao presente e reafirmando o respeito e a gratidão do povo barbacenense.
0: Seguimos falando de Barbacena, porque a prefeitura aqui do município publicou no último dia 30 de abril a exoneração a pedido de Washington Wagner Lisboa do cargo.

0: cargo de secretário municipal de meio ambiente. Washington, que é advogado e policial penal, havia assumido a pasta em julho de 2025, conforme publicação no Diário Oficial do município. Na ocasião, ele substituiu Larissa Candian Ferreira e chegou ao cargo com a missão de enfrentar desafios importantes da área ambiental da cidade. Entre os principais pontos da gestão estavam questões como a arborização urbana. Segundo dados já divulgados anteriormente, Barbacena figura entre os municípios com menor índice de árvores em áreas urbanas do país, o que reforça a relevância de políticas públicas voltadas ao meio ambiente. Com a saída oficializada, a prefeitura ainda não detalhou quem assumirá a Secretaria de Meio Ambiente de forma definitiva.
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2: E a fila do INSS caiu 16% entre fevereiro e abril de 2026, reduzindo de 3 milhões para cerca de 2 milhões e 600 de processos com análise de 500 mil pedidos. A redução ocorreu após troca no comando do órgão e implementação de mutirões, embora especialistas apontem que o alto volume de negativas de benefícios também contribuiu para a diminuição do número. As informações com Giovanna Minarrini.
3: E a fila de espera por benefícios do INSS registrou uma queda de 16% entre fevereiro e abril deste ano. Segundo dados do órgão, o estoque de pedidos caiu de 1,3 milhões para 2,6 milhões no período, representando, portanto, uma redução de 500 mil processos em apenas 2 meses. Para manter esse ritmo, a presidente do órgão, chamada Ana Cristina Silveira, anunciou uma nova iniciativa. É o Acelera INSS, que vai implementar uma série de medidas operacionais no Instituto para acelerar o atendimento dos assegurados. A meta desse programa é reduzir o estoque de benefícios parados a mais de 45 dias para menos de 400 mil no prazo de 90 dias. Por isso, até o fim de junho, estão previstos 4 mutirões nacionais que são focados em perícia médica e análise de benefícios complexos. Repórter Giovanna Minarrini.
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0: São 11h22 desta segunda-feira. A paróquia da Penha, aqui em Barbacena, comunicou o falecimento do padre Paolo Viola, nosso queridíssimo e conhecidíssimo padre Viola, que aconteceu na manhã do último domingo, ontem, em Pontecorvo, na Itália. De acordo com a publicação oficial, o religioso atuou por muitos anos no Brasil, onde deixou uma marca significativa na comunidade. O padre Viola foi o segundo pároco da paróquia e também exerceu a função de diretor da creche São Paulo da Cruz, contribuindo diretamente para as ações sociais e também as ações religiosas. A nota destaca o carinho e a dedicação do sacerdote ao longo de sua missão, ressaltando seu compromisso com a fé e com a comunidade. Fiéis e membros da paróquia manifestaram sentimentos de gratidão e reconhecimento ao legado deixado. Em mensagem de despedida, a paróquia da Penha afirmou que guarda lembranças marcadas por esperança e gratidão, destacando que o religioso cumpriu sua missão e combateu o bom combate, reforçando a importância de sua trajetória para todos os que conviveram com ele. Deixará realmente muita saudade e uma marca muito especial no coração, especial aí o coração dos passionistas aqui de Barbacena. Vai deixar saudade nosso querido padre Viola.
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5: São 11h23. O Brasil enfrenta um cenário crítico onde o crescimento da produção agrícola supera a capacidade de infraestrutura de armazenamento, consolidando um dos maiores gargalos logísticos do país. Enquanto a safra de grãos 2025-2026 é projetada em recorde superior a 356 milhões de toneladas, o país tem capacidade de armazenamento estático para apenas cerca de 61,7% a 62% desse total. Vamos ouvir agora uma reportagem com Fabiano Frade.
6: A produção de grãos cresceu 429%. A safra da produção brasileira de grãos da safra 2025-2026 está projetada para ser um novo recorde, atingindo 356,3 milhões de toneladas, segundo a Companhia Nacional de Abastecimento. Mas um problema estrutural segue limitando esse avanço: a crise de armazenagem de grãos. A dificuldade de estocar alimentos abrange tanto desafios logísticos e de infraestrutura em larga escala, quanto questões técnicas e de custo para armazenamento doméstico. Marcelo Brito, diretor acadêmico da FDC Agroambiental, destaca que a situação coloca o Brasil à beira de um caos e exemplifica.
7: Imaginemos que a China, que compra 70% de toda a soja que nós exportamos, num dado momento, assim, num período de safra, queira forçar a redução de preço e diga assim: Brasil, nos próximos 30 dias não embarco nada. Nós não temos onde colocar. Seria uma tragédia agronômica, uma tragédia social, trabalhista, uma tragédia econômica.
6: Produzir em série é importante, mas estocar é fundamental. Quem guarda os grãos garante sucesso da comercialização, como reforça Marcelo Brito.
7: Quando a gente olha as grandes cooperativas do Brasil, principalmente as grandes cooperativas de grão localizadas aí no sul do país, né, com muita ênfase aí no Paraná, você veja que essas se estruturaram de forma tal que eles conseguem ter um alto grau de armazenagem, por isso um profissionalismo muito grande na comercialização dos grãos. Quando a gente olha aí para Cochupé, que está aí em Minas Gerais, né, maior produtor de café individual do mundo, né? Se a Cochupé fosse um país, seria o quarto ou quinto maior produtor de café do mundo e com um grau de especialização maravilhoso. Então, lá dentro também tem toda essa estruturação técnica, inclusive para armazenagem, e saber os momentos adequados de você fazer a venda.
6: Armazenar para negociar melhor é algo que precisa de uma melhora urgente no país. Como lembra o vice-presidente da CNA e presidente do sistema FAENG-SENAR, Antônio de Salvo.
8: Nós temos que armazenar para negociar mais bem negociado. A gente tem que saber que eu posso guardar minhas X toneladas de soja, de milho, dentro de uma cooperativa ou dentro de um armazém, onde eu possa negociar na hora que eu achar o momento adequado. Agora, você está dentro de um caminhão, você vai entregar para qualquer um que vai entregar para um navio. Nós temos que melhorar isso. Isso melhora para nós todos. Qualquer tipo de melhoria no que diz respeito à infraestrutura brasileira é bom para todos nós. Eu continuo repetindo e vou insistir nisso. É bom para você que não tem nenhum metro de terra. É bom para todos nós, porque a comida vai ser mais barata e isso vai ser bom para todos nós.
6: Até mesmo a soja, que é o produto mais forte de exportação, sofre com essa falta de armazenamento. Muita produção, mas pouco tempo para negociar. Repórter Fabiano Frade.
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5: Na última quinta-feira, dia 30, a Guarda Civil Municipal atendeu uma ocorrência de possível descumprimento de medida protetiva no bairro Nossa Senhora Aparecida, aqui em Barbacena. De acordo com informações da Guarda Civil Municipal, a vítima procurou assistência social e relatou o descumprimento da medida. No local, a equipe contatou a vítima, que informou a existência de decisão judicial que proibia a aproximação e determinado afastamento do suspeito, e verificaram também que ele permanecia na residência, descumprindo a medida. Ainda segundo a GCM, testemunhas confirmaram a situação e relataram conflitos e comportamento agressivo do suspeito. Após a apuração dos fatos, o homem foi levado à Delegacia de Polícia Civil após ser informado do descumprimento da ordem e a vítima foi orientada sobre o assunto. O caso segue sob acompanhamento das autoridades. O adolescente de 17 anos foi apreendido por tráfico de drogas na última quinta-feira em um condomínio no bairro Grogotó, aqui em Barbacena. De acordo com informações da Polícia Militar, após denúncias, os militares foram ao local, onde realizaram monitoramento. Ainda segundo a Polícia Militar, ao avistar a guarnição, o suspeito arremessou um pote no chão, fugindo a pé, sentido fundos dos prédios, momento em que o foi perseguido e abordado. Ao realizar a busca pessoal no suspeito, foi encontrada a quantia de R$ 133,00 e um telefone celular. No local onde o suspeito arremessou o pote, no interior do mesmo foram encontradas 10 buchas de maconha, 4 pedras de crack, ambas embaladas para venda. O adolescente foi conduzido à Delegacia de Polícia Civil.
0: E um homem de 55 anos foi preso em flagrante por tráfico de drogas na noite da última sexta-feira, no centro de Santa Rita de Bitipoca. A ação ocorreu durante patrulhamento preventivo da Polícia Militar em uma área já conhecida pelo intenso comércio de entorpecentes. De acordo com a PM, os militares abordaram inicialmente um suspeito de 38 anos em atitude considerada suspeita. Durante a busca pessoal, foram encontradas duas pedras de crack e R$ 808 em dinheiro. O homem confessou ter adquirido a droga com um morador de um imóvel nas proximidades. Diante da informação e com a autorização do proprietário, os policiais realizaram buscas no interior da residência indicada. No local, foram apreendidos um papelote de cocaína, uma bucha de maconha, R$ 1.475 em dinheiro, além de dois aparelhos celulares. O suspeito de 55 anos, que já possui registros policiais por crimes semelhantes, foi preso em flagrante por tráfico de drogas e encaminhado à Delegacia de Polícia Civil, junto com o material apreendido, para demais providências.
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5: A Câmara dos Deputados intensifica o debate para acabar com a escala 6x1, buscando votar a PEC que reduz a jornada de trabalho semanal sem redução salarial ainda em maio de 2026. O presidente da Câmara, Hugo Mota, articulou a votação para o fim de maio, antes do início da campanha eleitoral, com sessões extraordinárias para acelerar o processo. As informações com Yuri Hudson.
9: A semana começa com um dos principais debates no Congresso Nacional, a proposta que pode acabar com a escala de trabalho 6x1 no Brasil. A comissão especial da Câmara foi instalada e já definiu os primeiros passos para analisar o tema. A ideia é acelerar a tramitação e ampliar o apoio político. Por isso, parlamentares pretendem levar o debate para fora de Brasília, com audiências públicas em São Paulo, Minas Gerais, Paraíba e Rio Grande do Sul. A estratégia busca ouvir trabalhadores, empresários e especialistas. O prazo é apertado. A expectativa é votar o texto ainda nesse mês, antes que um projeto semelhante enviado pelo governo passe a travar a pauta da casa. O relator da proposta, deputado Léo Prates, indicado pelo presidente da Câmara, Hugo Mota, defendeu que o tema seja tratado com equilíbrio e foco social.
10: Eu tive a oportunidade de, na minha quinta série primária, com muitos adolescentes, dar muito trabalho a meu pai. Quase tomei, Alencar, pau em matemática. E de um aluno que ia tomar pau em matemática, está na frente de vocês um engenheiro. Graças ao amor de um pai e à escala 5x2. Porque meu pai e minha mãe eram servidores públicos, não tinham dinheiro para pagar professor. E era meu pai todo sábado e todo domingo, durante 6 meses, que me dava a banca de matemática na minha casa, num quadro que eu tinha uma raiva danada, porque eu tinha que ficar o dia inteiro em pé. Não há preço que seja caro demais para a gente pagar enquanto poder público para um benefício social tão grande.
9: A proposta reúne dois textos principais. Um deles prevê a redução gradual da jornada de trabalho de 44 para 36 horas semanais ao longo de 10 anos. O outro propõe uma mudança mais profunda, com jornada distribuída em apenas 4 dias por semana. Defensores afirmam que a medida pode melhorar a qualidade de vida e fortalecer a convivência familiar. Por outro lado, setores do comércio e da indústria apontam possíveis impactos econômicos e aumento de custo para as empresas. De Brasília, Yuri Hudson.
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5: E o programa Cidade Alerta de volta amanhã, 5 para as 11 da manhã, com apoio cultural de Oncovertentes, sua clínica especializada no tratamento do câncer. 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Graziela Braga, bom dia para você. Bom dia, Thiago Rossi.
0: Ótimo dia para você, Jackson, e continue com a gente aqui na 93FM.
2: Bom dia, Grazi. Bom dia, Jackson. Vem aí o Show do Esporte com seus cruzeirenses tristes.
5: Eu volto às 3 com o Estúdio 93. Até lá.
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0: Esse é o som do Magic com No Way No.
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0: 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Vamos dar aquele giro de notícias que são destaque. Uma pesquisa do Instituto Nexus mostrou que os brasileiros de baixa renda contraem dívidas para pagar despesas essenciais. O estudo aponta que gastos com saúde e perda do emprego são os principais motivos do endividamento na base da pirâmide. 41% de quem ganha até um salário mínimo deve dinheiro por causa de tratamentos médicos. Os dados confirmam que o endividamento das famílias atingiu o recorde histórico de quase 50%. Especialistas alertam que a dificuldade em quitar débitos básicos agrava a crise financeira no país. E quase todos os estados do país registram incidência de síndrome respiratória aguda grave em nível de alerta, risco ou alto risco, conforme o boletim do Infogripe divulgado nesta semana pela Fundação Oswaldo Cruz. Os dados referentes aos períodos de 19 a 25 de abril mostram um quadro disseminado, com exceção do Rio de Janeiro, São Paulo e Rio Grande do Sul, que não aparecem nas faixas mais elevadas de risco. Em 2026, o país soma 1.960 mortes por síndrome respiratória aguda grave. No total, 852 tiveram confirmação para o vírus respiratório, 880 apresentaram resultado negativo e ao menos 50 permanecem em investigação. Então você, ó, se cuide, tome cuidado, prevenções e, é claro, vacine-se!

0: Fechando Tá Na Mesa bem demais hoje com Justin Bieber e Jaden Smith com Never Say Never, essa música que foi tema do filme Karate Kid, o remake do Karate Kid. E assim, Tá Na Mesa vai ficando por aqui, mas a gente volta amanhã sempre com música boa, informação pra te fazer companhia na hora do almoço e o oferecimento de Instituto Maia Siqueira, medicina avançada, integrada, tecnologia e atendimento personalizado pra você que quer emagrecer. 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Vem chegando o Conectados e eu continuo por aqui junto com Graziella Braga e Thiago Ávila. A alegria continua, não saia daí.
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13: Na sintonia da Rádio Que É Show, prontos para viver uma super segunda-feira, 4 de maio de 2026. 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
13: Devidamente conectados e roteando para começar a primeira segunda-feira de maio e até que enfim o inverno chegou.
17: Nossa, até que... Não, esperou o jubileu ir embora, né?
13: Tá meio atrasado, né?
17: Esperou o jubileu ir embora e veio frio.
18: É um aquecimento global, né?
13: Gente, ele tá meio atrasado, né?
17: Porque atrasado, assim, tá atrasado.
13: Todo mundo esperando pra ir no jubileu comer caldo, comer angu baiana, um calor.
17: Calor da
18: E eu queria só vestir uma jaquetinha mesmo.
13: Não deu não, gente. O jubileu foi de calor, mas ao que parece teremos uma exposição agropecuária de frio.
17: Bem muito frio. Frio.
13: Aí o que você faz? Chove lá fora, pinga aqui dentro.
17: Esquentar os peitos, né?
13: Esquentar os peitos. Minha gente, bora começar a primeira segunda-feira do mês de maio, mês das mães. Tem que comprar presente das mães. Já compraram os presentes, meninas?
17: Não comprei também.
13: Vergonha, gente.
17: Nossa, vergonha total.
13: Que vergonha de vocês.
17: E se minha mãe der mole, eu tô com o cartão de crédito dela, que ela esqueceu comigo. Eu vou comprar no cartão de crédito dela aí, mãe. Toma aí o presente.
18: Vai pagar a fatura sem ver.
13: Washington, mas a sua cara de pau ganhou de todos nós. Pois eu já comprei presente de mamãe, eu sou a única adiantada nessa rádio.
17: Única.
13: Eu sou a única adiantada nesta emissora. 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
13: 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Bora começar nosso Conectados? Claro, a gente começa com boa música. Zara Larsson faz a primeira de hoje. 1:06, boa tarde pra você.

0: menos é mais, o pagodinho fica muito mais gostoso. Se encontra, Natan, então?
1: Salvador faz barulho!
0: Esse é o som pela última vez. Nessa tarde de segunda-feira, 1:12, vamos começar conversando sobre uivos.
2: Alô, Bona!
3: Alô, Lupidona!
0: Gente, a loba demorou tanto pra subir no palco.
2: Uai, mais de uma hora de atraso, que gente.
0: Isso. A senhora idosa, quer dizer, ela começou a dar sono.
2: Uai, eu cochilei!
0: Gente, o show não começava. Eu falei, gente, o que aconteceu com essa mulher? Passou mal no Copacabana Palace.
2: Eu comecei a reparar porque as comentaristas da Globo estavam, tipo assim, enrolando muito.
3: Então, enrolando
2: gente,
3: demais. Tem
2: alguma coisa gente, acontecendo.
3: Saiu totalmente de
0: rumo. Eu tava assistindo pelo Globoplay. Elas não tinham mais assunto.
2: Exato.
0: Tipo assim, eu entendo as colegas. Eu falo, gente, mas o que eu vou falar sobre esse momento?
2: Não tem mais o que falar.
0: Não tem mais o que falar nesse momento. Olha, mais um atraso de mais de uma hora. Mas sim, Loba subiu ao palco de Copacabana. Superou Madonna, mas não superou o público de Lady Gaga, Washington Lima. Aliás,
2: mas o show de Shakira em Copacabana foi descrito como histórico e grandioso, sendo o maior de sua carreira e também o maior já feito por uma artista latina. Olha que legal. Reunindo cerca de 2 milhões de pessoas,
0: é muita gente.
2: A apresentação destacou a forte conexão da cantora com o público brasileiro, com momentos emocionantes, interações constantes e falas em português.
0: Ela só falou
2: PTBR. Em português.
3: Eu achei isso um luxo, tá?
2: Legal, cara. O repertório reuniu grandes sucessos e reforçou sua versatilidade artística, contando com participações especiais como Maria Bethânia, Caetano Veloso, Ivete Sangalo e Anitta.
0: Vou ter um chicote.
2: Eu também achei... Ai, muito chicote agora, porque eu achei muito jogado. Você não achou, não?
0: Eu nem achei...
2: Improvisado, sabe?
0: É que eu achei perdido.
2: Muito,
0: tipo assim,
2: muito.
0: Principalmente muito. Caetano e Maria Bethânia. Gosto muito de te ver.
2: Não, o show já começou muito morno, né? Ainda me bota Caetano Veloso cantando Leãozinho.
3: Não, não dá, Shakira.
2: Show, foi no começo.
0: Não deu certo.

0: carreira. Além de efeitos visuais e momentos pensados para o público, reforçando o caráter épico do show. A mistura de hits antigos com músicas mais recentes ajudou a manter o ritmo e agradar diferentes gerações
1: de fãs. Mas o pessoal pediu mais música antiga, eu achei que faltou muito.
2: Pias
1: Descalços na TV.
0: Por outro lado, nem tudo funcionou perfeitamente. A análise aponta problemas técnicos, especialmente relacionados ao som e às falhas de execução em alguns momentos.
1: A gente, ninguém percebeu. Não,
2: aí percebeu, gente. Na hora da Maria Bethânia cantando com ela, a gente tava tudo atravessado. Parecia que elas não ensaiaram juntas.
1: Mas é porque Maria Bethânia tinha que ter ido, gente. A verdade é essa.
0: além de certas escolhas visuais e de transição que não acompanharam o nível do restante da produção.
1: Tem gente, nossa, até acho que eu tava falando que tinha uns playback lá.
2: Muito! Perceptível.
0: E é claro, falando igual vocês falaram, do atraso de mais de uma hora por motivos pessoais. Ainda assim, esses pontos negativos não ofuscaram o impacto geral da apresentação, que foi considerada grandiosa, emocionante e um marco tanto para a carreira da cantora, para os mega shows realizados no Brasil.
1: Eu só penso o seguinte, do negócio do balé eu não sinto muita falta não, mas pra que pedir um palco de 798 metros?
2: Exato, não foi usado. Quer dizer, foi usado com a bateria da Tijuca, não era? Que foi junto? Isso, acho que era da Tijuca.
0: Mas aí, é um palco muito grande e ela ficou pequena lá, né?
2: Gente, ela é dançarina, gente.
1: Gente, ela só tem 1,59m de altura, ela é piquititinha.
2: Né?
1: Pois olha, eu achei ela muito bonita. Achei
2: belíssima.
1: Inclusive, vocês sabiam que tem uma das roupas, aquela amarela, a estilista de São João del Rey?
2: Sim, é Giovanna. Eu ia falar isso, da rixa. Gente, mesmo. Giovanna tá decolando, tá. Mostrando ó, muito que a legal, arte de Minas Gerais, né?
1: Não, e assim, todas as roupas da Shakira foram de estilistas brasileiros, foram pensadas pra isso. E tem uma estilista aqui, ó, da região, que assina legal. Uma marca super famosa. Então, assim, né, meu bem, é Brasil. Vou deixar um chicote pra terminar a conversa.
2: Vai lá.
1: Porque a música mais esperada do show era qual? Estou aqui.
2: E o Waka Waka.
1: Não, mas eu acho que Estou aqui é mais.
2: Eu acho que Estou aqui é mais, é.
1: Porque o Waka Waka vem da Copa da África. Beleza, Estou aqui, nós estamos falando de 30 anos atrás.
2: No começo dela, né?
1: Então as pessoas estavam, estou aqui, ela vai me toca um Estou Aqui remixado.
2: Remix, gente.
1: No bola playback?
2: Fora, bola fora, hein? Bastante. Eu acho que mais bola fora que isso foi ela ter entrado sem música. Ela poderia ter botado Copacabana abaixo, começando com o Waka Waka, gente. E ela entrou sem música.
1: O Waka Waka não pode ser a primeira de jeito nenhum, meu filho. É o máximo, você não pode começar com o que você tem de
2: melhor. Aí eu já ia chegar lá pra cima.
1: Nunca, Estou Aqui.

0: Nosso queridinho que tem nosso coração todos os dias da vida, Bruninho. Com I Just Might.
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0: Tem WhatsApp no 999-252750. Você já sabe, você pede seu som, manda seu alô, dá suas opiniões, como a gente dá o nosso. Pois eu falo, eu quero ser rica.
2: Quem não quer, né? Quem essa é verdade.
0: Quer. Gente, mas você sabe que tem gente que fala que não quer. Eu não aguento ser pobre. Eu prefiro ser simples. Eu não, eu quero ser rica.
2: Eu quero ser triste no, em Paris.
3: Eu quero ser rica e simples, ué. Você pode ser rica e simples.
0: Aqui, só você não começa, não. Depende daquele dia que ele falou comigo, o lugar que ele tinha vontade de morar se ele ganhasse na Mega Sena. O Austin é um que nunca vai ficar rico, gente. Porque Deus vai olhar pra ele e falar: não, meu filho, você não vai gastar seus milhões com isso.
2: Aqui não.
0: Gente, pois eu estaria no ar-condicionado, no carro importado, tomando só Chandon. Você tá achando? Que isso?
2: Tudo de bom.
0: Olha, mas a mulher é chique, ela gosta muito do teu cachorro. Pois a mulher alugou um jatinho pro seu pet não viajar no bagageiro. Pois se eu tivesse dinheiro, faria o mesmo. Alfredo nem Bolota viajariam de jeito nenhum no bagageiro.
2: Mas deixa eu te contar essa fofoca, Grazi. A americana Emily Gardner viralizou por um gesto para muitos tutores de pet, demonstra como eles fazem parte da família.
0: São nossos filhos.
2: Ela alugou um jatinho para sua cadela, tá Muna, certa. De 14 anos, não viajasse no bagageiro de um avião.
3: Tá certo, porque ela é mais idosa, né?
2: Muito idosa, Muna, né?
0: Vovozinha, já.
2: Pra cachorro, vovozinha.
0: Vovozinha.
2: Emily contou que ela e o marido Matt precisou vender vários pertences da casa nos Estados Unidos para poder proporcionar uma viagem confortável ao animal.
0: Não, mas aí eu já comecei a ficar preocupada.
2: Eu também fiquei preocupada.
0: Tava rica, não? Ela tava vendendo as coisas
2: ela
0: de casa?
2: Ela tava vendendo pra poder comprar o jatinho. Calma. Que a cadelinha já é idosa, né? E poderia não resistir ao trajeto de 9 horas para a Alemanha, onde iriam morar atualmente.
0: Ah, era mudança definitiva. Deus. Ah, meu Deus, agora acho que eu tô concordando.
2: A gente vai ficar pulando isso.
3: Será que tá certo? Será que não?
2: A mulher disse que o voo foi tranquilo e a cachorrinha foi medicada para evitar qualquer contratempo.
0: Era só entrar na justiça e falar que a cachorrinha tem que viajar comigo dentro do avião.
2: Dentro do avião.
0: Isso que faria, eu faria isso.
2: Também faria isso. Na nova casa, ela se adaptou bem e vive tranquilamente.
0: Ah, que legal.
2: A cadela foi resgatada aos 7 meses e para Emily Matt é considerada como uma filha.
0: Gente, cachorro vive com ele há 14 anos. Como
2: 14
0: é que
2: você anos, não... é. Mas você tem um cuidado especial, né, cara?
0: Mas às vezes também ela vendeu as coisas que ela não ia levar na viagem.
2: Eu fiquei imaginando que pertences é esse que pagam um jatinho.
0: Ai, amigo,
2: eu posso vender a minha casa inteira que não paga um jatinho.
0: É só o aluguel, amigo. É só o aluguel. Vou botar aí uns 3 mil dólares, uns 9 mil reais.
2: Ai, gente, pra Alemanha é muita coisa, não?
0: Mas é dos Estados Unidos, não.
2: É dos Estados Unidos pra Alemanha, né?
3: Onde ela 9 horas de viagem.
2: É bastante coisa.
0: Que é isso, gente? 10 mil euros paga facinho.
2: Paga facinho.
0: Dinheiro de troco do café da tarde.

0: Esse é o encontro de Ariana Grande com The Weeknd e Love Me Harder. 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
0: Bora seguindo na nossa tarde de segunda-feira, papeando com você, conversando, dando nossa opinião. Esse assunto, o Washington Lima tem interesse.
2: Esse eu tenho interesse,
0: esse
2: Grazi.
0: Esse tem interesse.
2: E vou te falar, não concordo com alguns nomes.
0: Ai, meu Deus. Olha, quem são os melhores, quais são os melhores solos de guitarra de todos os tempos? Pois a revista Rolling Stone fez novo ranking, que o Washington já discordou,
2: Washington. Não, não é que eu discordo, eu acho que... Eu trocaria só um lugar. Faltou.
0: Slipknot não apareceu,
2: não,
0: né?
2: Esse não, esse tá fora. Eu concordo que esteja fora. Mas pra mim tem uma banda que tá faltando aí.
0: É,
2: mas ó, quem cabeça a lista, Grazi, é Prince e sua música Purple Rain, lançada em 1984. Histórica essa música.
0: Histórica.
2: O cantor foi um dos artistas mais influentes da música pop durante seus 40 anos de carreira. Prince é seguido por Jimi Hendrix na lista da revista com a canção Machine Gun. E em terceiro lugar ficou Hotel California da banda The Eagles. Pra mim, Hotel California devia estar em segundo lugar. No lugar do Jimi Hendrix.
0: Sério?
2: Eu acho, minha opinião.
0: Eu acho que o Jimi Hendrix tinha que estar em primeiro,
2: Eu acho que tinha.
0: Ele é o gênio da guitarra.
2: Ele é o gênio da guitarra. Mas eu acho que o Hotel California é tão marcante.
3: Tem aquela assim.
2: Que é isso?
3: É uma música.
0: Não é isso, não, Thiago.
2: Mas ó, pra mim, só pra deixar então o meu abraço ao metal também, que eu não gosto de rock, gosto de metal pesado. Pra mim, duas bandas tinham que aparecer, que é o One do Metallica e AC/DC. Aí podia escolher qualquer um do AC/DC, que eu acho que entrava. Mas nas listas dos 100 maiores solos da história, a revista também incluiu nomes como Pink Floyd, com a música Comfortable Numb, Van Halen, que aparece com a
0: histórica.
2: Música Eruption. Oh, Van Halen é histórico,
0: histórica, né? Histórica, essa é.
2: Além do cantor Chuck Berry com a canção John B. Good, que também gigantesca. E Led Zeppelin, que está na lista com a música Stairway to Heaven.
0: Que pra mim, ela também tinha que subir mais.
2: Também tinha que subir um pouco mais nesse ranking. Mas ainda assim, Grazi, ó, te falando, pra mim, Metallica, eu amo
0: faltou
2: o solo
0: na lista.
2: Do Metallica. Pra mim, faltou na lista.
0: Faltou na lista.
3: Eu acho que Metallica é histórico, né?
0: Algum brasileiro faltou na lista?
3: Legião Urbana.
2: Não.
0: De guitarra?
2: Não.
0: O Thiago entende tudo de música.
2: Tá vendo, né?
3: É o meme, sério, gente. Assim, é o meme.
2: Deixa eu pensar.
0: Olha o Renato Russo tocando guitarra aqui.
2: Não, acho que não. Acho que tá, a lista tá boa ainda, assim. Tá boa, tá valendo a pena.
0: Vamos de Purple Rain.

0: canção dos meninos do Lagoon com Hoje Eu Quero Me Perder. A anterior foi Prince, Purple Rain. Agora seguindo nesta tarde de segunda, faltando 15 para as duas. Quem nunca na vida ouviu a frase, dorme que passa?
1: Dorme que passa,
0: boa. Aí eu tô com vontade no seguinte, dorme que passa. Dorme que passa, vontade passa. Mas acredite, estudos revelam que sonhos ajudam a resolver problemas ou a criar outros problemas também. Porque dependendo do que você sonha, você vai pra internet e falar, sonhar com tal coisa significa o quê?
2: Esses dias, eu sonhei com um cavalo, eu fui imediatamente pesquisar o que significa.
0: E o que significa?
2: Coragem.
0: Pra você ou pro cavalo?
2: Aí eu não sei. Espero que seja pra mim.
0: Mas olha, que com sonhos você consegue resolver um problema, Thiago Ávila?
2: Olha, gente, um estudo mostrou que sons associados a charadas não resolvidas reproduzidas durante o sono profundo aumentaram significativamente a chance de participantes resolverem os problemas no dia seguinte.
1: Entendi. Que legal.
2: O mecanismo é chamado de reativação direcionada da memória.
0: Gente, eu não lembro nada quando eu durmo tão pesado. Que pra eu lembrar de alguma coisa.
2: Gente, eu lembro de tudo que eu sonho e eu pesquiso tudo, tá?
0: Lembro nada. Então, sonho profundo.
2: Um som ou cheiro ligado à memória específica é reproduzido durante o sono para lembrar o cérebro adormecido daquele conteúdo.
0: Ah, eu sinto cheiro de comida às vezes. Será que eu tenho muita que fome? Isso?
2: Talvez.
0: Cheiro de brigadeiro, passei, cheiro de maçã, cara. Eu sempre sinto cheiro de maçã.
1: Às vezes eu acho bizarro quando eu escuto música no sonho. Isso aí eu
0: sério?
1: Acho, como não. É que meu cérebro fica lembrando das músicas, me impressiona.
0: Não, música eu não lembro, não.
2: No experimento, participantes que sonharam com Purples, após ouvir as pistas, resolveram 42% deles no dia seguinte.
0: Ai, gente, o negócio é sonhar pra fazer concurso público. Então, você lembra de tudo no outro dia?
2: Contra apenas 17% entre os que não sonharam com os problemas.
0: Nossa, mas gente, é problema de matemática, tá? Não tô falando problema da sua vida emocional, não.
2: O estudo usou sonhadores lúcidos, pessoas que sabem que estão sonhando e podem até influenciar o sonho.
0: Mas dizem que quando você vai deitar, se você começar a mentalizar algumas coisas, elas podem acontecer Do tipo, quero sonhar com tal coisa, quero sonhar com meu príncipe.
2: Eu quero sonhar com os números da Mega Sena.
0: Não, eu quero acertar os números da Mega Sena, não quero sonhar.
1: Só os lúcidos que você contou, você sabe que tá sonhando, é legal. É.
2: Mas o efeito foi observado mesmo em sonos não lúcidos. O objetivo do estudo não é transformar o sono em ferramenta produtiva. Mostrar que os sonhos têm um papel ativo na vida mental que ainda subestimamos.
0: Olha, eu acho o seguinte, o sono eu não quero sonhar com nada sério, não quero sonhar com número, não quero resolver problema, nada disso, eu quero dormir, gente.
1: Quero dormir.
2: Ai, eu gosto de sonhar, você acredita? É sinal que o sono não tá profundo e que você tá repousando mesmo.
0: Não, gente.
1: E sonhar que tá trabalhando, acorda até cansado.
0: E quando você acorda de manhã que você não sabe se foi sonho ou se foi realidade.
1: Isso foi verdade.
0: Você isso fala também. Assim, gente, eu tava dando uns beijos naquele gato, será que foi verdade? Tem uma história, eu acho que eu já contei isso aqui uma vez. Uma amiga minha conta que a mãe dela empurrou o pai dela da cama, porque ela tava sonhando com outra pessoa.
1: Meu
0: Deus! E ela, no auge do sonho, né? Ela sonhava com outro cara, o cara dando uns beijos nele, ela falava, fulano, sai daqui, sai daqui! Que aí isso? Ela acabou empurrando o pai da minha amiga e ele, pá, no chão. O que aconteceu, meu amor? Ela falou, não sei, eu não pensei nele, o que eu sei. Mentira, ela tava sonhando com...

0: Essa aí pra você começar a ensaiar pra Expo Barbacena, vem aí, hein? Ícaro Gilmar e Panda. Essa aí é uma música pra fora, nós de campar e pra dentro.
1: Fora, meu amigo.
0: Sem moderação. Meu, gente, a gente chega no finalzinho do nosso Conectados desta segunda-feira, mas a semana promete grandes emoções e, claro, estaremos ao vivo no seu rádio todos os dias a partir de 1 da tarde. Hoje, então, até amanhã.
2: Até amanhã.
0: Tiago Ávila, até amanhã.
2: Até amanhã e tchau, tchau, galera.
0: Amanhã, a partir de 1 da tarde, estaremos por aqui. 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
0: 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A gente volta amanhã a partir de 1 da tarde. Um beijo, tchau.
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23: 93FM 2 e 3. 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
2: Boa tarde, tudo bem? Eu sou o Thiago Rossi e chego agora com informações direto da redação para você aqui na 93FM. Olha, o Boletim Focus do Banco Central do Brasil elevou a previsão da inflação oficial, IPCA, para 4,89% neste ano, acima do teto da meta de 4,5%, pressionada principalmente pela alta de combustíveis e alimentos em meio à guerra no Oriente Médio. Apesar de a inflação acumulada em 12 meses estar em 4,14%, o cenário ainda preocupa e influencia a política monetária. A taxa básica de juros, taxa Selic, está em 14,5% ao ano, após cortes recentes, e deve terminar 2026 em 13%. O Banco Central segue monitorando os efeitos do conflito sobre os preços. Já o crescimento econômico, PIB, é estimado em 1,85% para este ano, com expansão moderada nos anos seguintes, enquanto o dólar deve fechar o ano em torno de R$ 5,25. E se encerra nesta segunda-feira a festa de São Peregrino, realizada pela paróquia de São Sebastião, aqui em Barbacena. O tríduo, que se iniciou no último dia 1º de maio, tem encerramento hoje, Dia do Santo. As celebrações têm início às 18h30, com procissão saindo da ponte no início da rua Oswaldo Basílio, em direção ao espaço celebrativo do bairro Diniz, e logo após, missa solene às 19h. São Peregrino Losiose, conhecido como protetor contra o câncer, nasceu na Itália em 1265 e viveu marcado pela fé por um milagre atribuído à cura de uma doença grave em sua perna. Falecido em 1345, ele foi canonizado em 1726 e é venerado mundialmente. A paróquia de São Sebastião convida todos a participar da celebração, reforçando fé e devoção no santo. E atenção!

0: disponíveis e podem ser realizadas em forma online pelo site chronospeedracer.com.br. O valor é de R$ 65,00 e corredores acima dos 60 anos ou PCD têm desconto. Bem, eu vou ficando por aqui, mas às 15 horas eu retorno com mais informações direto da redação. Quer ficar bem informado? Então fique ligado na 93FM. Até mais!
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10: 93 FM 3 e 3, boa tarde para você.
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10: Uma excelente tarde para você. Estamos de volta por aqui na programação 93 FM. Hoje, segunda-feira, 4 de maio de 2026. Está começando o Estúdio 93.
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10: Muito bem, é isso aí. 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Música e informação a partir de agora na programação 93 FM, Estúdio 93, começando com Jota Quest. Do seu lado.

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0: Zanetta e Cristiano no estúdio 93 FM, Bebi Minha Bicicleta, Big and Boring com Pet Shop Boys, Jota Quest, do seu lado. 3h18, informação chegando aqui no estúdio 93 FM, direto da redação.
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0: Thiago Rossi é quem chega com as informações. Boa tarde para você, Thiago.
2: Boa tarde, Jackson. Boa tarde, amigos do Estúdio 93. Tudo bom? Estou chegando aqui com mais informações. E Barbacena sediará a quarta etapa do Circuito Nacional da Raça Jersey durante a Expo Barbacena nos dias 22 e 23 de maio, no Parque de Exposições Senador Bias Fortes, reunindo criadores, técnicos e visitantes e reforçando a importância do município no setor agropecuário. A programação inclui julgamentos de gado jovem no dia 22 à tarde e do gado adulto no dia 23 pela manhã, com avaliação do jurado Luiz Felipe Greco de Melo. As inscrições seguem abertas até 20 de maio pelo site da Associação da Raça e o evento busca valorizar a genética, a produção leiteira e impulsionar a economia local. E o governo federal lançou uma medida provisória que cria o novo Desenrola Brasil, voltado a pessoas com renda de até 5 salários mínimos, permitindo renegociar dívidas como cartão de crédito, cheque especial e crédito pessoal, com descontos de 30% a 90%. O programa, com duração de 90 dias, possibilita ainda o uso de parte do FGTS para quitação e oferece novo crédito com juros de até 1,99% ao mês e prazo de até 48 meses, limitado a R$15 mil por pessoa. A iniciativa também inclui dívidas do FIES, de pequenos negócios e agricultores familiares e prevê que participantes fiquem impedidos de acessar plataformas de apostas online por um ano, buscando reduzir o endividamento e aliviar o orçamento das famílias. E a Polícia Militar de Minas Gerais lançou no Palácio da Liberdade, em Belo Horizonte, a campanha Maio Amarelo 2026, iniciativa de conscientização para reduzir acidentes de trânsito e preservar vidas. Realizada desde 2014, a ação envolve o Batalhão de Polícia Militar Rodoviária e o Batalhão de Polícia de Trânsito, com atividades educativas, fiscalização e mobilização social em todo o estado. As autoridades destacaram a importância do comportamento responsável no trânsito, alertando para riscos como álcool ao volante, excesso de velocidade e uso de celular, além de reforçar ações preventivas, como a ampliação de projetos educativos, como a Transitolândia. Bem, eu vou ficando por aqui, mas às 16 horas você já sabe, Graziella Braga chega com mais informações direto da redação. Um abraço e continue ligado com a 93 FM para ficar muito bem informado. Até mais!
0: Muito bem, Thiago Rossi com a gente por aqui na programação 93 FM, trazendo informações aí direto da redação. Um abraço para você também, Thiago, e até a próxima.
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0: Liam Payne, Rita Ora, for you.

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0: Coldplay, BTS no estúdio 93 FM My Universe. Ainda teve Murilo Huff, Deixa Eu, Liam Payne e Rita Ora For You. Daqui a pouquinho tem muito mais pra você. Continue por aqui com a gente em 93.3, a Rádio Que Show, estúdio com apoio cultural Silveira, Super Mais e Baco Buffet.
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1: Faltando 20 para as 4 e Depeche Mode acaba de alcançar um marco histórico. Enjoy the Silence ultrapassou 1 bilhão de reproduções no Spotify. Lançada em 1990 no álbum Violator, a faixa se tornou o maior sucesso da banda na plataforma e a primeira a atingir esse número, provando sua força ao longo das décadas. Mais do que um clássico, Enjoy the Silence se mantém atual, atravessando o tempo, as telas e as tendências com a mesma elegância de sempre. E claro, a gente rola pra você agora no Estúdio 93 FM. É pra matar saudades, hein, recordista? Mais de 1 bilhão de reproduções no Spotify, Enjoy the Silence com The Depeche Mode.

0: Alê, Magalhães, no estúdio 93 FM. Só quero paz. Depeche Mode, Enjoy the Silence. Agora faltando 12 para as 4, tá chegando Seleção 93.
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0: É isso aí, Esporte em Destaque aqui no estúdio com Seleção. Chegando com as informações, Natália Fiuza. Boa tarde, Natália.
2: O Atlético começa a semana animado e confiante após a grande vitória contra o Cruzeiro por 3-1 no último sábado pelo Brasileirão. Com um resultado positivo, o Galo subiu 4 posições, chegou aos 17 pontos na 11ª posição. Foco agora é na Copa Sul-Americana. Amanhã, às 7 da noite, o Atlético enfrenta o Juventud do Uruguai em Montevideo. Time alvinegro precisa da vitória para seguir com chances de classificação. Neste momento, o Galo é o último colocado do seu grupo. Na última partida, na derrota para o Cienciano, o técnico Eduardo Domingues usou um time praticamente reserva. A tendência para esse jogo de amanhã é que alguns titulares sejam escalados. Desafio agora é repetir nos próximos jogos o mesmo nível de atuação apresentado no último sábado. Do lado do Cruzeiro, a derrota no clássico já é página virada. O foco agora é Libertadores. Quarta-feira tem a Universidade Católica no Chile em clima de decisão. Time Celeste precisa vencer para reassumir a liderança do Grupo B. Na escalação, Fagner deve voltar à lateral direita. Time viaja agora à tarde para Santiago. Desafio será lidar com o desgaste físico após esses dois jogos tão importantes. O Boca Juniors pela Libertadores e o Atlético pelo Brasileirão. Na competição nacional, a derrota custou posições na tabela. O Cruzeiro caiu para o 15º lugar com 16 pontos, um a mais que o Corinthians, primeiro time dentro da zona de rebaixamento. Ontem, o América decepcionou mais uma vez, perdeu para o CRB por 2-1 de virada, segue como último colocado na segunda divisão do Brasileiro. Hoje teremos o Atlético em campo, 7 da noite enfrenta o Vila Nova em Goiânia. E ontem nós tivemos a final da Superliga Feminina de Vôlei com a vitória do Praia Clube de Uberlândia sobre o Minas por 3-0, o Praia conquistando o seu tricampeonato.
0: Essa foi a Natália Fiuza por aqui, trazendo informações sobre esporte em mais uma edição do Seleção 93.
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Bodas e Marshmallow por aqui no Estúdio 93 FM. Live Before Love Me. Jamil, você é tudo. Here it out you come, three doors down. Fique por aqui, que daqui a pouquinho a gente volta com muito mais para você curtir nessa tarde de segunda-feira aqui no Estúdio 93, que tem o apoio cultural de Silveira, Supermais e Baco Buffet.

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5: Muito bem, a gente segue por aqui com você pelas ondas da nossa 93 FM. Hoje, segunda-feira, 4 de maio de 2026. Esse é o Estúdio 93.
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5: Agora são 4 e 9. Harry Styles, Golden.

0: 11 no estúdio 93 FM. Too Sweet, Marília Mendonça, Maiara Maraíza, Motel Afrodite, Golden com Harry Styles. Informação chegando direto da redação.
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0: São 4h20, direto da redação, as informações com Graziela Braga. Tudo bem, Graziela? Boa tarde para você.
2: Oi, Jackson. Boa tarde para você. Boa tarde para todo mundo que está sintonizado aqui na 93 FM. Jackson, Dia das Mães chegando e a data deve movimentar 17 bilhões de reais no comércio brasileiro neste ano. O valor representa uma alta de 4% em relação ao período passado. Segundo pesquisa da ABCS e do Datafolha, cada consumidor pretende gastar R$ 262 em média. As lojas físicas continuam como a escolha preferida da maioria e somam 72% das intenções de compra. Vestuário e perfumes lideram a lista de presentes. Os consumidores preferem ainda pagar com cartão de crédito parcelado. E Barbacena recebe mais uma edição do Bate-Papo com Moto nesta terça-feira, promovido pela Moto Equipe Filhos de Maria, na Praça de Santo Antônio, às 7h30 da noite. O evento é realizado toda primeira terça-feira do mês, desde 2015, e é voltado para motociclistas e simpatizantes, e tem como objetivo a integração entre as pessoas, onde celulares são permitidos apenas para fazer fotos. De acordo com os organizadores, o evento já chegou a receber mais de 100 integrantes em um único encontro. Outras informações você consegue pelo telefone 32 998 40 55 60. Fechando o nosso giro de notícias nessa tarde de segunda, Jacques, eu te conto que a Polícia Militar do Meio Ambiente identificou no último sábado os envolvidos em um caso de maus-tratos a animal ocorrido em Carandaí. A apuração teve início após uma denúncia anônima registrada no dia 27 de abril, que apontava a circulação de um vídeo nas redes sociais mostrando agressões contra um gato. De acordo com a corporação, as imagens exibiam um menor segurando o animal pela cauda enquanto outro indivíduo filmava a ação e desferia um chute. A partir da denúncia e após um trabalho considerado complexo, dois envolvidos foram identificados: um jovem de 21 anos e um adolescente de 13 anos, além de seus responsáveis legais. Em depoimento na sede do grupamento, os autores confirmaram o ocorrido, informando que a ação foi registrada em um sítio da zona rural

0: teria sido realizada de forma recreativa. No entanto, conforme laudo técnico veterinário, a conduta foi caracterizada como crime de maus tratos. Maus tratos contra animais são crime no Brasil, previsto na Lei de Crimes Ambientais, a 9605 de 98, com reclusão de 2 a 5 anos, além de multa e proibição de guarda. Casos assim devem ser denunciados à Polícia Militar pelo 190, também na Polícia Civil, no Ministério Público ou pelo Disque Denúncia 181. Direto da redação fica por aqui, mas todas as notícias você encontra no nosso site 93fmpq.com.br, nas nossas redes sociais, acesse Jornalismo93FM e também no YouTube, inscreva-se no nosso canal 93FMBQ. Eu volto daqui a pouquinho com mais notícia e informação para você. Até já!
1: Muito bem, Grazela. Um forte abraço para você. Até uma próxima. Você sempre bem informado aqui com a gente na programação 93FM.
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1: Justin Bieber.

0: Henrique e Juliano no estúdio 93 FM, volta por baixo, Justin Bieber, Friends, daqui a pouquinho tem ela, Giovanna Damião, com suas fofocas sobre os famosos por aqui no estúdio 93.
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11: Muito bem, agora são 4h36. Ela já está na área, Giovana Damião, para fofocar com a gente por aqui no estúdio. Alô, Giovana, boa tarde para você.
12: Boa tarde, Jackson. Um abraço a todos os ouvintes do estúdio. Hoje tem atualizações fresquinhas do universo dos famosos.
13: No mundo sertanejo, o clima é de despedida e respeito. O cantor Matheus Aleixo, da dupla com Cauã, e a influenciadora Paula Aires anunciaram o fim do casamento após 14 anos de união. Em um post emocionante nas redes sociais, Matheus afirmou que o amor não acabou, mas que o casal passou a seguir objetivos diferentes. Ele prometeu manter a parceria e a amizade pela família e pelos dois filhos do casal. Ontem, o cantor ainda fez questão de postar uma homenagem à ex-esposa com a legenda: "Obrigada por ter caminhado sempre comigo. Love you." E para fechar, os bastidores da TV Globo estão fervendo. Após o sucesso no BBB 26, a vice-campeã Tia Milena é o nome mais forte para o elenco da Dança dos Famosos 2026. A mineira, que já declarou querer seguir carreira artística, estaria mantendo o convite em segredo. Além da dança, a emissora estuda um quadro para ela no Mais Você com Ana Maria Braga. Outros ex-BBBs, como Juliano Floss e a campeã Ana Paula Renault, também estão na mira da renovação de contrato com a Vênus Platinada.
12: Giovana Damião para o Estúdio 93.
11: Isso aí, ela de volta daqui a pouquinho, tá bom? Com outras fofocas. Valeu, Giovana. Agora tem Charlie Brown Jr. Só os loucos sabem.

Seu Jorge, no estúdio 93 FM, amiga da minha mulher, Single Red Stars, Charlie Brown Jr., só os loucos sabem. É isso aí, o estúdio de volta amanhã, tá bom? A partir das 3 da tarde, apoio cultural, Silveira Super Mais e Baco Buffet. Continue com a gente, daqui a pouquinho tem ele, Guto Costa, com Fala Comigo. Encerrando o estúdio dessa segunda com Maroon 5, Sugar. Uma excelente tarde pra você, até a próxima.

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9: 93 FM 5:01.
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9: tô na área.
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9: Ouça, hein.
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9: Com certeza, e vamos que vamos, sempre em alto astral. Hoje, segundona, dia 4 de maio, esta é a 93 FM Barbacena, Minas Gerais. Eu sou Guto Costa com você até às 19, já sabe, deixa eu liberar um 2 e... Já liberado. Opa, é só discar 39310950. Então vem no zap, zap da 93999252750, mais cobiçado em Barbacena e região. Fala comigo, alô.
16: Alô, Guto.
9: Vamos à primeira participação. Ela, Valdemir. Ei, Valdemir.
16: É, Valdemir.
9: Saudade de você, Valdemir. Você sumiu, Valdemir.
16: Eu tava lá pra Brasilinha. Ah, tá sabia. Passeando.
9: Tá pescando, né, Valdemir? Tá pescando.
16: Não, não tá pegando peixe, não. A água tá gelada. Não
9: vinha nenhum peixe,
16: não,
9: agora. Só molhou minhoca. Só molhou minhoca.
16: Não, porque fica com a massinha.
9: Agora é com a massinha. Ó, moderna, hein, Valdemir. É. E conta pra mim qual vai ser a música de hoje, Valdemir.
16: Liga lá em casa.
9: Liga lá em casa. Mas você tava em Brasília, não adiantava nada, Valdemir. Ah. E conta pra mim, vai oferecer pra quem?
16: Pra vocês da rádio, pra meninas de Guru, pra da Maria Brás, pra da Maria Gerardo, polícia, minha filha, meus netos e netos, passeando. Pra todos os ouvintes.
9: Aí mandou bem. Pode soltar o som então?
16: Pode.
9: Já tá rolando. Beijo e salado pra você, uma ótima tarde. Tchau, Valdemir.
16: Tchau.
9: É assim que é bom, hein? Você vai pra Dona Média, também adoro. Leonardo, liga lá em casa. Agora, não perca a hora 5 e 4.

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2: Do mesmo, e para participar é muito fácil, é só discar 3131-0950 ou então vem no zap, zap da 93, 999-25-2750 que eu tô te esperando, hein? Enquanto isso, vamos falar de saúde, vamos falar de saúde? 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
2: Com certeza, é só discar 3939-0950, liberado, ou então vem no zap, zap, deixa eu ver aqui, ó. Fala comigo, meu lado querido. Ô, Moleninha, uma abençoada semana, Deus abençoe, toque, por favor, evidências, boa, pra você, meus familiares e todos os ouvintes, vocês da rádio e o da PF, obrigado, eu te agradeço, acho a evidências aqui, essa é a música mais tocada, deixa eu só ver quem tá por aqui, nos karaokês do mundo, Fala comigo, alô!
4: Alô, boa tarde, Guto Costa, fala comigo!
2: Mas na hora, dona Celina, tá tudo bem?
4: Graças ao Senhor, bom Deus, tudo na Santa Paz, com o coração cheio de alegria, porque meu Gustavo fez 15 anos sexta-feira.
2: É mesmo? Então teve bolo, teve festa fim de semana aí, então teve bom.
4: A festa tá durando até hoje.
2: Tá mesmo? Esse é rico, tem. Conta pra mim qual vai ser a música de hoje.
4: Volta pra mim com roupa nova?
2: Oh, boa essa, tem um tempo que eu não rodo aqui. E vai oferecer pra quem?
4: Vou oferecer especialmente pro meu menino, que fez aniversário, que eu chamo de menino, é meu menino mesmo.
2: É o menininho.
4: É, pelo menos sempre será o menino, né?
2: É o menino, sempre. Meu pai sai comigo na rua e fala, meu menino, eu olho pra eles, começa a rir, né? Menino velho. Assim que é bom. Mais alguém especial?
4: Pra todos os ouvintes, toda a equipe da 93, Correio da Serra, pra vocês, família.
2: Obrigado, carinho.
4: Para todos meus amigos do Doutor Saforte Região, para todos da minha listinha, para o Dapieve, para o Rodrigo, para todo mundo que estiver ouvindo.
2: Isso, para a turma toda, um abração pro Rodrigo. Beleza, tá rolando. Um beijo instalado para você, um ótimo fim de tarde, uma noite abençoada, Celina.
4: Muito obrigada, igualmente para você e para todos os ouvintes. Fica com Deus e aquele abraço.
2: Aquele abraço, tchau, tchau.
4: Tchau, tchau.
2: Tá aí, ó, roupa nova volta para mim. E na sequência tem evidência, tá bom, Valerinha? Chitãozinho e Chororó. Agora 5h14.

0: Mas é na hora, na hora, na hora. É só você discar 3939950 ou então vem no zap zap da 93. Agora eu vou bater um papo legal aqui com o Henrique, que vai trazer as notícias do esporte pra gente, né? Fala comigo, seu Hélio!
1: Hashtag Hulk é assunto nas redes sociais. A despedida do jogador do Atlético da capital mineira ganhou um clima de emoção e descontração neste domingo. O ídolo do Galo reuniu jogadores, amigos e pessoas próximas em uma festa especial após rescindir contrato com o clube e encaminhar um acerto com o Fluminense. Durante a confraternização, Hulk soltou a voz e virou atração entre os companheiros do elenco atleticano. Em vídeos publicados nas redes sociais por jogadores como Gustavo Scarpa, Hulk apareceu cantando por um minuto, sucesso da dupla Bruno e Marrone. A resenha ainda seguiu animada entre os jogadores do Galo e o lateral Natanael também entrou na brincadeira ao cantar Dormir na Praça, outro clássico da dupla sertaneja. A festa aconteceu menos de 24 horas após a vitória do Atlético por 3-1 sobre o Cruzeiro no Superclássico sábado no Mineirão. O grupo atleticano dedicou o resultado ao seu companheiro Hulk, que antes também gravou um vídeo agradecendo as manifestações de carinho dos torcedores atleticanos.
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5: Opa, chamou, chamou. Rapidinho já tô de volta. Sim que é bom. Ouça aí. 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
5: Com certeza. 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Mas antes deixa eu dar um rolezinho aqui no nosso Zap Zap, que tá cheio de Zap Zap aqui. Deixa eu ver a turma, ouvir a turma que tá por aqui, deixa eu ver aqui, ó. Fala comigo, ó.
7: Ô, Nércio, boa tarde. Muito boa essa programação tua aí, viu? Show de bola. Grande abraço, Dudu Capelupi.
5: Ô, Dudu, gente feliz.
7: Toca uma do Ireja pra nós aí.
5: Ó, mandou bem, colocar na sequência, hein? Tem mais uma aqui, fala comigo.
8: Olá, Guto Costa.
5: Oi,
8: dona. Tudo bem com você?
5: Tudo bem, linda.
8: Lindo, Pantal.
5: Tudo bem, linda.
8: Gostaria de ouvir a música do KLB.
5: KLB?
8: Estou em suas mãos.
5: O KLB é bacana.
8: Quero mandar para você, todos da Rádio 93. Uma boa tarde.
5: Boa tarde a você também. KLB é bom, hein? KLB é bom. Estou em suas mãos. Ai, pode ser a cada 10 palavras? É que eu tenho aqui, rapaz. Deixa eu ver quem tá na linha aqui. Fala comigo!
7: Fala comigo, Dugu!
5: Ei, Luiz, tá Renato, hein?
7: Tá ligado!
5: Tá ligado, o galão surpreendeu, hein, rapaz? Nem você esperava aquilo, esperava?
7: Ah, nem eu, hein?
5: Que loucura, 3-0, depois 3-1 ali, um pênaltizinho mais ou menos.
7: Certeza.
5: Não foi fácil, não. O ruim é que vocês vão achar que o time tá bom agora, hein? Aí, bicho, pega, hein?
7: É.
5: Conta pra mim qual vai ser a música.
7: Nikita!
5: 782. Ué, mandou bem, mandou bem.
7: 587.
5: E vai oferecer pra quê aí fazendo conta? Ó, diz que é Pix pra cá, Pix pra lá.
7: Ô, boa.
5: Oi.
7: É, vamos mandar pra massa atleticana aí, né?
5: Essa massa de plantão, né? A massa
7: é,
5: de
7: plantão. Mas só cruzeiro pra levantar de fundo.
5: Não é, cara? Eu vou te falar, manda mal demais, hein? Agora tá lá na raia barba lá da... Lá tá tudo ruim, né? Vamos falar a verdade, né?
7: Não, fala assim não.
5: Não, tá tudo ruim, tá doido.
7: O time tá disputando Libertadores, Copa do Brasil, Brasileiro.
5: Ah, mas só tá disputando mesmo. Será que vai dar alguma coisa?
7: Tá disputando só? Não vai ganhar nada não?
5: Ah, sei lá. Tem que melhorar muito, tem que melhorar muito. Tem que melhorar muito. Mais alguém especial, Luiz?
7: Manda pra nós aí, pra Tia Celina, pra Xelinha lá em São Forte, meu amigo, o Cremilson Simão. Rodrigo Guimarães.
5: Isso, a turma toda.
7: É, pra Selminha, pra Claudinha lá em JF, tia Valdemir. E a tia Valdemir, já teve notícia?
5: Apareceu aqui, ué, foi a nossa primeira participante hoje, rapaz. Ligou o rádio agora, né, Luiz? Você ligou o rádio agora.
7: Ah, não, porque eu tava lá no regional, levando a minha esposa lá.
5: Assim que é, mas tá tudo bem, né?
7: Graças a Deus, ela falou bem, irmã dela, tá esperando a sua.
5: Ah, beleza. Beleza. Mais alguém especial?
7: Tá no Cruzeiro, é Vendinha também, né?
5: Isso. Porra,
7: agora é o Zé do Uber.
5: Agora é o Zé do Uber. Eu vou te falar.
7: Ah, beleza.
5: Luiz, pode soltar o som então, Luiz?
7: Ó, Guto, manda ver aí.
9: Beleza. Aqui, ó, vamos mandar um abraço aí, né? Agora, hoje é segunda-feira, vamos poder mandar aí.
5: Já deixaram o troco aí, pode ir.
9: Já me pagaram aqui no Pix aqui, eu fui usado é Pix.
5: Não, isso é bom, rapaz, ó, que isso.
9: Agora vem a nota de 50, 20, tá aí na minha mão.
5: Você gosta de contar.
9: A outra, aquela lá, jabutirica lá do a de 200, né, chama do...
5: Garopa lá, garopa?
9: É, do... Lobo Guará, aquela que eu gosto, viu?
5: É mesmo? É, tá subida, né? Tem subida.
9: Aquela
5: tá
9: subida. Aquela só passa perto.
5: Não, é ruim, hein? Nem isso a gente tá ganhando, não.
9: Vamos mandar um abraço lá pro pessoal do Ceolinho lá, agradecer pelo bolo de churro.
5: Delicioso, né, Luiz? Delicioso.
9: Bom demais, nós estamos querendo ganhar outro.
5: Pô, que isso.
9: Outro dia eu ganhei aí, mas aí depois que eu liguei, o cara fala no raio, falou assim, ah, você não, quem ganhou não pode participar não, aí, quem que ligou?
5: Luiz. O Luiz.
9: É o pior de rádio.
5: Mas aqui foi bom, senhor, quem ganhou?
9: Pô, é outra pessoa ganhou, eu fico satisfeito.
5: É, ué, assim que é bom.
9: É, e normalmente o presente Dia das Mães aí, começa hoje a campanha aí, né?
5: Nós vamos fazer uma promoção aqui, tô bolando aqui junto com o pessoal da Massa Nobre, aí quarta-feira nós vamos sortear aí. Os filhos de plantão aí pode preparar para mandar mensagem para as mamães aí.
9: Não, mas vamos arrumar mais coisa aí até quarta-feira.
5: O kit vai ser top. Diz que vai ter até vinho aí no kit.
9: Ó, outra, hein?
5: O pessoal da
9: Massa Nobre. Se puder ajudar aí, é só tu me falar.
5: Beleza, te agradeço.
9: Beleza.
5: Aqui, antes da música, eu vou chamar a fofoqueira aqui, que ela tá no meu pé aqui, doido pra contar uma fofoca aqui, tá?
9: Beleza.
5: Daqui a pouquinho vem Nikita. Aquele abraço, Luiz.
9: Falou, Gus. Valeu.
5: Com Deus. Tá aí, ó. Vou chamar ele. Então, Giovana, o que tem de fofoca aí, Giovana?
10: Oi, Gus. Oi. Já tô aqui com aquelas notícias lá vem ela. Que a gente ama.
5: Assim
10: sobre
5: que é bom.
10: O mundo dos famosos. A segunda-feira começa com o Rio de Janeiro ainda em êxtase. Shakira quebrou o silêncio após o show histórico em Copacabana, que reuniu 2,5 milhões de pessoas no último sábado. A colombiana confessou que não conseguiu dormir de tanta emoção e agradeceu o público brasileiro, chamando os fãs de sua família. Apesar do sucesso, a noite foi tensa nos bastidores. O show atrasou mais de uma hora devido a um problema pessoal da cantora. Segundo informações, o pai da Shakira, de 94 anos, teria sofrido um mal-estar antes da apresentação. No palco, a artista brilhou ao lado de Anitta, Ivete Sangalo, Caetano Veloso e Maria Bethânia, deixando mensagens de empoderamento e superação. Com esse público, Shakira superou a marca de Madonna, ficando atrás apenas do recorde de Lady Gaga em 2025. Giovana Damião para o Fala Comigo.
5: Showzaço, né, gente? Quem não gostou da Shakira, hein? Showzaço, adorei, bom demais. E ao vivo, hein? Eu não pedi o delay, não, mandou bem. Elton John e Kita, depois tem Kylie Bailey, depois tem aí um jet skizinho pra gente finalizar e vem as orações. Aguenta aí, daqui a pouquinho eu tô de volta.

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13: 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Vamos lá, agora sim eu posso dizer ótima noite pra você, vem comigo que esta é a 93 FM Barbacena, Minas Gerais. Eu sou o Guto Costa, com você até as 19, já sabe, pra participar é só fazer aquilo ali, ó, ligar 39390950, ou então deixa eu dar um F5 aqui, vem no zap zap da 93 FM que eu tô te esperando. Tocou, não tocou? Fala comigo! Ó, minha Deus, já ficou mudo, alô? Ó, minha Deus, já ficou mudo aqui, ficou mudo, deixa eu liberar de novo o telefone aqui então. Deixa eu liberar o telefone, zap, zap. Opa, já chegou aqui agora, vamos lá. Fala comigo.
11: Oi, Gutinho.
13: Oi, Selmé.
11: Tudo jóia?
13: Melhor agora, Selminha, tá tudo bem contigo?
11: Tudo na paz.
13: E o jubileu, foi do jubileu, dona Selminha?
11: Nem o dia.
13: Que isso, cara, nem uma maçã do amor, Selminha?
11: Foi nada.
13: Olha que isso, uma maçãzinha do amor, um churros lá da líder, do líder
11: foi
13: churros.
11: Foi nada.
13: Isso é bom, Selminha, você não gosta não?
11: Não, eu gosto,
13: só que
11: esse ano não foi.
13: Mas por que, Selminha? Me dá um motivo, Selminha. Me deu um motivo. Ah, mamãe é mais... Mamãe é semana das mães, né, Selminha?
11: Então.
13: Semana da mamãe. É semana das mamães. Aí vai ter uma promoção exclusiva aqui em quarta-feira, hein, gente?
11: Uai, quem ó, sabe participa.
13: É, mas aí os filhos é que tem que mandar pra mãe aí. Vai homenagear a mãe aí.
11: Então,
13: pra...
11: vou mandar uma...
13: Uai. Já passou da hora, né? Já pensou chegando aí na sua casa? Vai... E o kit vai ser todo recheado aí, vai ter super especial aí, rapaz.
11: Olha, vai ter um vinho, né?
13: Diz que vai ter um vinho, que é vinho, vem. É, o negócio é bom mesmo. E conta pra mim, qual vai ser a música de hoje, Selvinha?
11: Hoje nós vamos no Rick Renne.
13: Rick?
11: Nos bares da cidade.
13: Nos bares, uai, que segunda-feira tá caçando
11: uai, bar.
13: Uai, caçando.
11: Nos bares da cidade.
13: Caçando bar na segunda-feira.
11: Uai, fazer o quê? O melhor que tem, né?
13: Melhor que tá tendo, é?
11: Melhor que tá tendo.
13: Diz que não foi no jubileu, tá com vontade de tomar uma no bar, então. É nos bares da cidade. E vai oferecer pra quem, Selvinha?
11: Especialmente pra você, sua família.
13: Obrigado, carinho.
11: Seu pai, sua mãe, seus irmãos.
13: Isso, a turma é gente boa. Nunca foi.
11: A dona Marilene.
13: Que isso, outra bacana.
11: Pra Sheila.
13: É, a Sheilinha dá trabalho, né?
11: Não, o cheiro aqui dá trabalho. Quer que foi aquilo aquele dia?
13: Você dá trabalho demais.
11: Meu Deus.
13: E ela empolga e vai mandar essa zap um atrás do outro. Eu falo, meu Deus do céu, gente.
11: Não, é o bar do irmão dela que tem em Campo Limpo.
13: Quem que é o irmão dela? Um abraço, Jackson.
11: Charley.
13: Ah, é o Charley?
11: Charley.
13: Conheço não.
11: Conheço não.
13: O Charley é um, ela do Campo Limpo?
11: É, de Campo
13: Limpo. É perto do motel ali, do motel?
11: Não, é em frente ao ponto do ônibus final ali de Campo Limpo.
13: Uai, então, tinha um motel ali, como é que era o nome do motel ali que tinha ali?
11: Não, tem mais não, que já acabou há muitos anos.
13: Ih, pra você ver que eu não vou mais nesse lugar, acabou, game over. Aqui... Uma vez eu fui lá com a namorada, seu Alvin, engraçado demais.
11: Ah, é?
13: Eu esqueci a carteira em casa. Aí eu falei, aí na hora que o cara foi receber, eu falei, não, cadê minha carteira? Esqueci em casa. Aí ficou uma cortina, né? Aí eu falei com o cara assim, nossa, esqueci minha carteira em casa. Sabe o que o cara me falou? Ô Guto, mas você traz hoje? Eu falei, traga, pode deixar que eu trago. Na hora que acabou a conversa, que eu olhei pra... Uai, ele falou meu nome, como é que ele sabe que sou eu?
11: Ué,
13: o cara devia estar me olhando lá fazer bobinha, sabe, você vê, cara, pra frente.
11: A galera de Campo Limpo, ninguém estranha o outro, Deus. Não.
13: Ué, mas pela voz, Selminha, né? Ué, que isso, o cara falou, ô Guto, você traz hoje, vai entrar, traz
11: pela... Eu até sei falar o nome do rapaz, sabe, eu não vou falar quem que é.
13: Mas então você não sabe falar, ou você sabe, ou você não
11: o
13: sabe.
11: O porteiro, né?
13: Não, os que vai lá na casinha, lá, escondido, e fala, oi, tudo bem, tal, deu tanto.
11: Sei não.
13: Ai, esses lugares me divertem, isso. Aqui... Vou oferecer pra mais pra quem aí, os bar da cidade?
11: O Marcos Paulo Felipe, minha netinha Alice.
13: Isso, é.
11: Pra toda essa galerinha que manda pra mim, a Joelma, Ritinha, Luiz, tia Valdemira.
13: Ai, esse povo me diverte,
11: Essa galerinha toda.
13: Vocês me fazem lembrar de cada coisa, gente, nossa.
11: Pois é, o quê? Você que falou, você que entrou no assunto.
13: Não, mas vida olhando que acabou a gasolina também, a pessoa teve que ir pouco.
11: Não, Guta, aquilo era do tal Pascoal, tá?
13: É, do seu Pascoal,
11: e aí
13: é.
11: Ele quebrou e fechou muitos anos, longe da academia.
13: Sério mesmo? Virou academia?
11: É.
13: O motel virou academia? Não, você tá brincando, sério mesmo? Não, você tá brincando comigo, é. Que isso, virou academia?
11: Lá é academia.
13: Que isso, gente?
11: O cara quebrou, não rendeu pra frente, não.
13: Ah, nossa senhora, eu ia falar isso com a mãe, deixa eu falar. Aqui...
11: Puta, mas tá ao vivo.
13: Mas virou academia mesmo?
11: É academia.
13: Ah, eu vou passar lá pra ver como é que ficou essa academia, gente.
11: Mas é sério.
13: Que legal, hein? É bom que dá uso, né? Dá uso pro negócio, né?
11: E vai muita gente, tá?
13: Ué, com certeza, a Lincampoli deve ser a única, não é? Ali na região ali.
11: É,
13: né?
11: A única academia que tem é a Lincampoli, vai muita gente
13: então,
11: lá.
13: Então ele não quebra mais não, agora ele não quebra mais não.
11: Não, agora não quebra não, porque o dono já, acho que até já morreu, não sei.
13: O que isso, mataram o dono também, nossa senhora.
11: Não, não, é sério.
13: É sério? Nós estamos pior do que a Giovana Damião, a fofoqueira da rádio. Nós estamos pior do que a fofoqueira da rádio.
11: Diego...
13: Nós estamos pior do que a mulher que faz fofoca aqui na rádio.
11: E nós estamos fofocando.
13: Mas as nossas fofocas é melhor que a da mulher.
11: Nós estamos fofocando.
13: A nossa a gente sabe quem é as coisas, né? Dela é a fala dos atores lá que passam na Globo a mesma coisa. Ainda não, ainda não.
11: Não, olha aqui. Não,
13: com vocês, Selminha, Selminha Damião, a fofoquinha da região. Ó, oh, ficou bom, hein? Ficou bom. E o Gutinho, que gosta, gosta, gosta.
11: O Gutinho gosta.
13: Ah, quem não gosta, né, Selminha? Quem não gosta de falar um pouquinho, né?
11: Fofoquinha.
13: Fala mal dos outros, não fala não, mas conta aos
11: caras.
13: Fala
11: mal de mim, fala mal do amigo meu.
13: É, ué, que isso, hein? Assim não pode.
11: Ó, já... Vai minha musiquinha aí, Gutinho.
13: Ó, já tá acabando aqui, ó.
11: Vai não, aqui. Por favor, não esqueça. Aqui eu batendo papo.
13: Ah. Então, bater papo escutando música. Hein, bater papo escutando música, falando da vida dos outros,
11: não,
13: é que é melhor, não.
11: Só falar da vida dos outros, né?
13: Só faltava gelada aí pra ficar bom.
11: É muito feio.
13: Ó, derrama a cerveja, só falar nela, apareceu aí.
11: Não, peraí.
13: Você quer ouvir ela de novo? Você quer ouvir ela de novo?
11: Você
13: quer ouvir ela de novo?
11: Aí, você sabe
13: só se você contar mais uma fofoca.
11: Não tem uma fofoca, não.
13: Você se você, igual diz o povo lá da rua, se você contar daquelas cabeludas, então, aí eu toco duas músicas pra você aqui.
11: Não. Tem não.
13: Aquelas pesadas mesmo. Nossa,
11: tem não, mãe.
13: Você viu a fila daquela mulher? Nossa, tá andando com aquela pessoa. Nossa senhora.
11: Não,
13: tem umas que é pesada, né? Xoxa, aqui, é bares da cidade, né? Bares.
11: Aqui,
13: da
11: vai
13: cidade.
11: Pra Cristina também, que não manda mais música pra mim.
13: Qual Cristina? Tem um monte de Cristina.
11: A Cristina daí do bairro, isso

0: acorda mais.
1: Uma hora tem que acordar, não tem?
0: A
1: Giovana
0: de Caio Gutilá.
1: Aqui, eu vou pegar umas lá e vou trazer pra você amanhã. Vou descobrir umas fofoquinhas pra você.
0: Tá, Jorge.
1: Então tá. Tchau, Silvia!
0: Tchau, tchau.
1: Gente, fechou o motel e virou boate, não, virou academia, gente. É, de qualquer jeito, exercício. Vamos lá, vamos ver aqui, ó. Boa noite, amigo. Fala comigo, passando para deixar o meu abração para você. Para os meus filhos André, Luiz Henrique, da manutenção, Luiz Eduardo, do Center Quest. Sempre ligadinho aqui, curtindo o melhor programa do fim de tarde, início da noite. Boa noite. Boa noite, Duarte. Continência aí, meu querido. Duarte, manda bem. Aí o carro vem. O carro para, é. O cara tem ciência, rapaz. Não é fácil controlar que a criançada não tira, não. Boa noite, que o manto de Nossa Senhora nos guarde nessa noite sempre. Obrigado, quem mandou mensagem aqui pra mim? Falando de cerveja de santo, oh, meu Deus do céu. Ô Edson, aquele abraço especial pra você, valeu. A Valelinha aqui agradecendo a Selmin, deixa eu liberar o telefone aqui, ó. Tá liberado, agora é você. Opa, é só discar 39390950. Enquanto isso, vamos nos bares da cidade. Um dia nós vamos fazer aqui um programa só falando dos bares. Quero ver quem fala o melhor bar de Barbacena aí da região, hein. Tá aí, ó. 6h19. Nossa, passou rápido, hein? Vambora!

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2: 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Gente, eu tô recebendo aqui o post aqui da promoção dos dias da mamãe, hein? Semana da mamãe, um beijo super especial, dona minha Mary. Ó, tá aqui, ó, quer ganhar um kit super especial pra sua mamãe? Então participe do nosso sorteio, ó, tá aqui, ó, entra no post lá, ó. Ó, ficou bonito aqui, hein? Dia das Mães. É só entrar lá no Instagram do Massa Nobre, hein? Entra lá, entra aí, gente, no Instagram, é Massa Nobre _. E será que já tá no ar o post? Eles mandaram aqui pra eu aprovar. Tá aprovadíssimo. Requisito pra participar, ó, tem que, ó, seguir Massa Nobre _, não perca. Tem que ser, ó, tem que seguir eu também, que bom, vou ganhar seguidor, hein? Seguir Guto Costa Oficial, curtir o post, estar ligado no 93 FM e mandar, ó, tem que mandar, ó, presta atenção aqui, ó. Deixa eu colocar mais uma trilha aqui. Pronto, tá uma trilha ali, ó. Ó, escreva nos comentários uma história inspiradora com a sua mamãe e conte por que ela merece ganhar esse kit. O kit vai ser incrível, hein, gente? Não perca, nós vamos rechear ele mais.

0: mais e mais e mais e mais pra sua mamãe. É, não perde tempo não. Entra lá no Instagram, lá, acho que já deve estar no ar, deixa eu ver. Vou ver se ela me responde aqui. Então, ó, não perde tempo não. Quero uma história com a sua mamãe e por que que ela merece ganhar, hein? O sorteio vai ser na quarta-feira e eu já vou sair da rádio levando pra você o kit. Vai ter presentes, é, com os presentes aí, tá? Perde tempo não. Prepara aí, mas fala mentira não, hein? Não vai inventar história, vai pedir o chat GPT pra contar uma história e vai fingir que é sua não, hein? Não vale isso não. Deixa eu ver aqui, fala comigo, dona Paty!
1: Oi!
0: Oi, dona... E, dona Paty, ganhou o Pix semana passada, hein, dona Paty?
1: É!
0: Ganhou, caiu os 10 reais lá? Caiu os 10 reais lá, caiu?
1: Caiu!
0: Ô, Jefferson, que 10 reais, Jefferson? Foi mais, não foi não, Jefferson?
1: Foi nada!
0: Olha, o Jefferson passando pra trás aí, Paty. Tinha uma casa de zero a mais ainda esse Pix, dona Paty. Ele te enganou. Ele te enganou aí, dona Paty.
1: Eu não faço mais, eu pego mais.
0: Ô, Jefferson, você tem uma voz de brava aí, tem um jeito de ser brava, né, Jefferson? Dá pra fingir não, né, Jefferson?
1: Não, não.
0: E conta pra mim. Dona, né? Dona, a música tem que ser dona.
1: Dona.
0: Né? Dona Patroa. Do Luan Santana, é isso, Léo Foguete?
1: Isso.
0: E vai mandar pra quem, dona Paty?
1: Oferecer a todos os ouvintes, pra todos da rádio e pra todas as mamães que estão escutando.
0: Isso, todas as... pra você também, que é mamãe também. Todas as mamães de plantão que estão curtindo a gente aí. Olha,
1: oferecer a semana inteira pra ela.
0: Isso, e coloca o Igor pra mandar a história lá, hein? O Guim também, né? Coloca o Guim pra mandar a história lá, viu?
1: Vou falar com ele.
0: Olha, escreve.
2: Agora é o Guim, mas não, é o Gão.
0: É, o Gão. Fala com o Gão, a Nora também, agora você tem duas Noras, né? Manda lá, entra no Instagram do Massa Nora
1: Bandeira. Pra mim é sempre o Guim.
0: É o Guim. Fala com ele pra escrever a historinha lá e quem sabe não ganha, hein?
1: Ganha.
0: Você tá ganhando tudo aqui no programa, tá com sorte.
2: Aqui, só ela que liga.
0: Só ela que liga. Paty, aquele abraço pra você, pro Jefferson também. Fique com Deus.
1: Obrigado.
0: Valeu, tchau, tchau. Tá aí, ó. Luan Santana, Léo Foguete, dona. Vamos liberar. 1, 2 e já liberado o telefone aí. Deixa eu dar uma olhadinha aqui. Valdemiro mandou um alô aqui. Valdemiro, o que foi, Valdemiro?
3: Ô, Guti, a flor.
0: Ah, flor tá boa.
3: Tá bonita,
0: tá bonita.
3: Você
0: mas...
3: me fala, tá?
0: Tá só.
3: Com Deus, tchau.
0: Tá...
3: É Valdemir.
0: Tá só a arvrinha
3: a
0: lá.
3: Da noite.
0: Hein, Valdemir? Tá só a arvrinha lá, rapaz. Parou de dar florzinha lá cheirosa. Aí eu fui falar com a Solissa e falei, o galo que tá bicando. Ah, galo, deixa esse galo comigo. Lua Santana e Léo Foguete pra você. Daqui a pouquinho eu tô de volta. Aguenta aí.

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3: Tome arma, hein, Carla. Sou eu, e vamos que vamos, sempre em alta ação nas ondas da 93, agora, nossa, 6h29, tem que entrar no break comercial, mas vou falar com ela, né? Anelise, encarne-lhes, alô, isso, meu.
4: Boa noite.
3: Você tá fazendo hora comigo, né, Anelise?
4: Tô não, tô no ligação.
3: Você tá fazendo hora comigo, Anelise?
4: Tô não.
3: Eu quero saber o seguinte, já comeu pastel ou já não comeu?
4: Comi, tá bom.
3: É boa massa, né? Você viu?
4: Uhum.
3: Me deu até água na boca aqui agora, rapaz.
4: Tá bom.
3: Pastel de queijo.
4: Gostoso.
3: Bom para nada. Ô, Nelis, conta pra mim qual vai ser a música. Além Aladdin?
4: É.
3: Ah, tem uma bonita, deixa eu ver se eu acho ela aqui. É aquela assim, eu liguei só pra dizer que eu te amo. Essa é bonita. E vai oferecer pra quem, Lili?
4: Para mim, meu esposo, meu filho, deixando você dançar com a sua filha.
3: Isto. Ninguém tá entendendo nada.
4: Lúcia.
3: A Lúcia.
4: Marinha.
3: Negócio, né?
4: Tá não esqueça de tocar. Fala meu nome, toca minha música. Isso.
3: Ih, tá ruim a ligação, Anelise.
4: Vou pedir sim, sexta-feira pra...
3: Ih, tá ruim, pede na quarta, tem que pedir na quarta.
4: Na quarta-feira, que aí é o sorteio, né?
3: É, quarta-feira, só tem que... Sabe se eu não vou... agora tem que esperar mais um ano pra eu ir, né, Anelise?
4: Espera mais uma semana. Eu vou dar pra você.
3: Isso, aí eu vou tomar café, eu e o Depiano vamos tomar café com
4: você
3: calma.
4: Você tá com pressa, não?
3: É só correria, só. Eu vou entregar esses prêmios, é só na correria.
4: Foi um prazo.
3: A gente não quer dar trabalho pra ninguém, não. A gente leva só pra
4: trás. Trabalho nada.
3: Não incomodar.
4: Trabalho, sabe o que é, Guto? Ah. Uma pergunta? Trabalho é roubar e não carregar.
3: Ué, que isso? Aí dá trabalho mesmo, é?
4: Não dá trabalho, não.
3: Então tá. Aqui já tá rolando a música. Beijo pra você. E o Jorge, tá bom?
4: Tá bom, ele, o menino.
3: Fiquei sabendo que o Jorge comeu 7 pastel de uma vez, rapaz.
4: Guloso.
3: Ele é guloso. Isso.
4: Bem minha mãe também.
3: É, muito pastel, não dá conta de comer tudo, não. Tá bom, é muito pastel.
4: Bem minha mãe, meu pai.
3: Ah, que legal, que bom. Bom que levou alegria pra todo mundo. Assim que é bom.
4: Me voltar aqui vai ser um prazer.
3: Sim, senhora, vai ser uma honra. Que dia nós aparece por aí, hein?
4: Se Deus quiser, que eu quero que você bebe um cafezinho meu.
3: Então tá,
4: bem na hora.
3: É água de batata? Não, não é água de batata.
4: Não, não. É café, ué. É,
3: que tem uns cafés que você enxerga lá do outro lado. Pô, não, café tem que ser
4: escuro. Ai, meu Deus, café não.
3: É delícia, fica com Deus então, tchau, tchau.
4: Você tá igual o irmão fazendo
3: eu
4: rir?
3: Ué, mas né, o rir é a melhor coisa do mundo, não, hein? É a melhor coisa. O DPF tá rachando o bico lá também, ó. O DPF tá lá rachando.
4: Eu nem sei se eu ouvi também. Eu acertei na pergunta e o homem já tinha falado. Tinha o homem ganhou. Eu falei, sacanagem, não podia ganhar.
3: E aí, Anelise, aquele abraço pra você. Tchau, tchau.
4: Obrigado, mas que tudo um
3: pouquinho aqui. Breve eu tô aparecendo aí pra tomar um café. Breve eu vou tomar um café contigo aí.
4: Ô, Guto, eu fiquei alegre de você vir aqui,
3: Mas é legal, eu também fiquei muito feliz, ó.
4: Fiquei muito alegre. Nossa,
3: mano. DPF, a gente adorou.
4: Alegre mesmo, é uma surpresa que a gente fica emocionado.
3: Que bom, Nelis, que bom de ouvir. Você tomou foi um susto, não foi não? Falou, ai, que isso?
4: Nossa, eu com a mão cheia de sabão. Peguei minha mão com a mão.
3: Você secou a mão na minha roupa, Nelis.
4: Não, tá doido.
3: Você me abraçou, secou a mão assim, ué. Aí não. É.
4: Não.
3: Tô brincando, é brincadeira. Tá bonitinho.
4: Ô, Guto, o que o Adriano sentiu na estrada, não?
3: Viu, ué. Liguei ele que me falou onde que era, ué.
4: Não, filmou.
3: Filmei. Você não viu no Instagram, não?
4: Não, é contigo. Não tô vendo, não?
3: Ah, eu vou mandar pra você. Eu vou mandar no seu WhatsApp aí agora, tá? Vou mandar aí pela rádio.
4: Não tô vendo... Eu vou sair de novo.
3: Eu vou te mandar aí no WhatsApp da
4: Rádio. Café comigo aqui em casa.
3: Então tá, então beleza, deixa eu ir embora, então, que agora tem que rodar o comercial.
4: Falou.
3: Tchau, Nelise.
4: E por Deus, tchau.
3: Tchau. Fala, meu nome, toca minha música, Nelise. Liguei pra dizer que eu te amo, hein? Alô, Eladim, solta a voz. Essa é boa, né, gente, hein? Parece 6 horas da manhã, hein, Pierre? Parece que é 6 horas da manhã, né? Essa música roda no Band Aid de manhã, no Zé Oral. É, o Da Pé tá dançando sozinho ali, ó. 6h34.

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1: Com certeza, gente, acabei de observar aqui, entrei lá no Instagram. 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Então vamos de música, vamos de... Tá liberado o telefone, você quer pedir a sua música aí, tá liberado. É só discar 3939095. Tá acabando já, hein, gente? Como é que tá passando rápido esse tempo, gente? Vocês têm noção disso? Hein? A gente falou, ó, tá chegando mais, já é 5 de maio, 5 do 5. Meu Deus, mas como é que passa rápido assim? Vou falar, passar, vou escolher uma música aqui, ó. Vamos no flashback, hein? Ah, essa aqui eu adoro. Luiz, você gosta disso aqui também, né, Luiz? Olha pra você aí, ó. Paralamas do Sucesso, Melô do Marinheiro. Tá liberado, é só ligar.

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2: Opa, opa, opa, comigo não. Quem dá o show é você do outro lado. É só participar comigo, mas agora é só amanhã. 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Vamos na saideira, que já tá na hora de ir embora. Gente, indo embora com aquela palavrinha básica chamada gratidão. Gratidão, audiência, participação. Você que fica ligadinho com a gente no trabalho, em casa, de carro, né? Pessoal que tá no carro aí curtindo a gente. Um beijo instalado pra vocês. Vem a Voz do Brasil, logo depois na sequência tem Duarte no 93 e amanhã logo depois do meu amigo, o vozeirão Jackson Nascimento. Eu tô de volta, hein? Beijo instalado pra vocês, em especial pra todas as mamães. Tá aí, ó. RPM.

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2: 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As notícias do governo federal que movimentaram o país no dia de hoje.
3: Boa noite.
4: Uma boa noite para você que nos acompanha em todo o país.
3: Segunda-feira, 4 de maio de 2026.
4: E vamos ao destaque do dia, novo desenrola.
3: Brasileiros podem renegociar dívidas com descontos que chegam até 90%.
4: O programa é destinado a famílias, estudantes, aposentados, micro e pequenas empresas e produtores rurais.
3: Parte do FGTS poderá ser usada para quitar o débito.
4: O presidente Lula afirma que o objetivo é tirar a população do endividamento.
5: Nós estamos tentando encontrar uma fórmula de tirar a corda do pescoço dessa gente, para ele voltar a respirar normal, para ele poder voltar a sonhar, ter o seu nome limpo na prata.
3: E como o novo desenrola vai beneficiar as famílias com renda comprometida pelas dívidas?
4: É o tema da nossa entrevista com Régis Dudena, secretário de Reformas Econômicas do Ministério da Fazenda.
6: Esse é o principal recado, né? Pegar a população que está com dívidas caras e que está com alto comprometimento de renda, a gente diminui a dívida e diminui a parcela que ela tem que pagar todo mês.
3: Você vai ouvir também mais inclusão digital.
4: Leilão promovido pelo governo do Brasil vai permitir a ampliação da conectividade em rodovias federais, áreas rurais e remotas.
3: Um investimento privado de cerca de 2 bilhões de reais. Graziele Bezerra.
7: A proposta é dar maior cobertura móvel a regiões que ainda enfrentam dificuldades de sinal.
4: Hoje, na apresentação da Voz do Brasil, Mariana Jungmann e Nazi Brum.
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4: Dívidas com juros altos que podem começar baixas, mas em alguns meses viram uma bola de neve.
3: Para ajudar pessoas que estão endividadas, principalmente com créditos que possuem juros muito altos, o governo do Brasil lançou hoje o novo Desenrola Brasil.
8: Para aliviar o orçamento das famílias e ajudar quem está inadimplente, o governo do Brasil lançou uma nova rodada do programa de renegociação de dívidas, o novo Desenrola Brasil. A medida vai beneficiar pessoas como o gerente de tecnologia Alex Araújo, que está com dívidas há mais de 3 meses.
9: Quando você está com dívida, né, registrada, que você não consegue crédito no mercado, então fica complicado. Ainda mais quando você é pai de família, né, como eu, então ela se interfere bastante.
8: A medida provisória assinada pelo presidente Lula nesta segunda-feira, já está em vigor e segue para análise do Congresso Nacional. O foco principal nessa primeira rodada são trabalhadores com renda de até 5 salários mínimos, ou seja, R$ 8.105. A ideia é ajudar as famílias a se reorganizarem financeiramente, como destacou Lula.
5: Nós estamos tentando encontrar uma fórmula de tirar a corda do pescoço dessa gente, para ele voltar a respirar normal, para ele poder voltar a sonhar, ter o seu nome limpo na prata.
8: Pelo Desenrola Famílias, poderão ser renegociadas dívidas contraídas até 31 de janeiro deste ano e que estejam em atraso entre 90 dias e 2 anos. Entram na lista débitos de cartão de crédito, cheque especial e crédito pessoal. Os juros poderão chegar no máximo a 1,99% ao mês. E os descontos podem variar entre 30% e 90%, dependendo do tipo e do tempo de dívida. O ministro da Fazenda, Dário Durigan, explica que quem não quitar as dívidas vai poder parcelar com juros baixos de forma a aliviar o orçamento das pessoas.
10: E é uma dívida que vai incidir juros não de 15%, como é a do cartão de crédito, mas vai incidir um juros de 1,99% ao mês. E é uma dívida que pode ser parcelada em até 4 anos.
8: O programa também alcança estudantes com dívidas no FIES. O governo vai oferecer abatimento total dos juros e multas, além de 12% de desconto para quem pagar à vista ou parcelamentos em até 150 vezes. Beneficiários do CadÚnico com atraso superior a 360 dias poderão ter descontos maiores e até liquidação total do saldo devedor. A expectativa é beneficiar mais de 1 milhão de estudantes. Microempreendedores, pequenas empresas e agricultores familiares também terão acesso a crédito mais barato e condições facilitadas de renegociação. A jornalista Laís Cristina Araújo participou da primeira edição do Desenrola Brasil e afirma que o programa fez diferença.
1: Sim, foi um passo importante para renegociar parte das dívidas com condições mais viáveis, com menos juros, e o que me ajudou também a retomar algum controle sobre minha vida financeira.
8: Uma das novidades é o uso do FGTS. O trabalhador poderá usar até 20% do saldo para quitar parte da dívida. Quem aderir ao programa também não poderá participar de jogos de apostas online, conhecidas como bets. A ideia, segundo o presidente Lula, é evitar novos ciclos de endividamento.
5: Nós vamos criar as condições para vocês diminuir o endividamento de vocês, para vocês pagarem dívida que vocês já estão devendo há muito tempo que não podem pagar, para que vocês se libertem um pouco da dívida do cartão de crédito e do cheque especial. Agora, vocês não podem continuar jogando em bet. Por isso é que nós estamos proibindo durante um ano das pessoas gastarem pouco do seu recurso fazendo jogo.
8: Para aderir ao novo Desenrola Brasil, o trabalhador deve procurar os canais oficiais dos bancos onde possui a dívida. Reportagem Pablo Mundim.
4: E como nós ouvimos na reportagem, o novo Desenrola tem foco na recuperação financeira de famílias, estudantes, pequenos empreendedores e agricultores familiares.
3: O programa também prevê que as instituições financeiras limpem o nome de pessoas com dívidas de até R$100.
4: E para entender melhor sobre a nova versão do Desenrola e como participar, a gente conversou mais cedo com Regis Dudena, secretário de Reformas Econômicas do Ministério da Fazenda. Acompanhe.
3: Secretário, vamos falar então sobre esse Desenrola voltado às famílias. Podem participar quem está com dívidas atrasadas entre 90 dias e até 2 anos, né? Qual é a expectativa do governo em relação ao número de pessoas que podem participar do programa? E se a dívida for maior que esses 2 anos, como é que fica? A pessoa pode participar de outra forma?
11: Obrigado, agradeço pelas perguntas. Aqui nós estamos falando do Desenrola Família, que é o programa que você narrou, que tem essas características, de um público estimado em até 20 milhões de pessoas. Acho que é importante a gente saber que, junto com o Desenrola Família, que é especificamente esse que trata de dívidas de 90 dias até 2 anos, nós ainda temos outras medidas de melhoria que aí pode ter um público ampliado. Mas focando no tema Desenrola Famílias, pessoas físicas com dívidas, nós estamos com até 20 milhões de pessoas que podem ser atingidas. A ideia aqui é focar, sobretudo, nessas dívidas que tenham até 2 anos, porque são dívidas que impedem as pessoas a participar da sua vida financeira, são dívidas normalmente caras, que serão substituídas por dívidas baratas. Por isso que nós estamos focando, otimizando esses recursos públicos nesse público específico. É importante lembrar que o Desenrola 1.0, o primeiro, ele abarcou dívidas mais antigas, dívidas anteriores mais antigas. Agora o foco, então, são essas mais recentes.
4: Secretário, o senhor pode explicar para a gente como vai funcionar no caso das dívidas de até R$100? O programa tem um eixo voltado para esses casos, não é isso?
11: Exatamente. Aqui, mais do que diretamente para as pessoas, esse é um comando para as instituições financeiras, para os credores. Ou seja, uma instituição financeira ou uma financeira que queira participar do programa vai ter que desnegativar dívidas até R$100 na origem. Ou seja, todas aquelas dívidas que no início eram de até R$100, que levaram a uma negativação, a instituição vai ter que desnegativar, ou seja, vai ter que tirar qualquer restrição de crédito desse devedor para que a própria instituição possa participar. Então, esse é um comando para o banco, para a financeira, tirar essa negativação se estivermos falando de dívidas pequenas ou dívidas com limite original até R$100.
3: Secretário, a gente ouviu algumas dúvidas da população em relação ao programa. Um deles é o Alex Araújo, que a gente ouviu na reportagem agora há pouco. Vamos ouvir a pergunta dele.
9: A pergunta é sobre questão de parcelas, né? Que quando a gente vai verificar a dívida, quando é muito alta, então parcela é o mais complicado, porque não adianta você, vou dar um incentivo para você pagar a sua dívida, mas a quantidade de parcela acaba tendo um valor mensal alto, então não adianta muita coisa.
4: Secretária, a gente tem também a pergunta do auxiliar de cartório, Sávio Araújo. Vamos ouvir.
12: Então, eu queria saber como é que vai funcionar essa redução dos juros, né? Se vai reduzir o valor da dívida...
3: Bom, secretário, eles perguntam aí sobre parcelas, sobre juros, como é que vão funcionar esses dois critérios dentro do programa?
11: O que eu acho importante a gente lembrar aqui é que, para começar, ao entrar no desenrola, essas dívidas, então, vencidas há 91 dias até 2 anos, ele vai ter um desconto. Então, de saída, o valor principal da dívida já cai no mínimo 30%, podendo chegar até 90% de desconto. A diferença dessa dívida, que já vai ser bem menor, ela vai poder ser parcelada em até 48 meses, ou seja, até 4 anos para pagar essa dívida menor nova. Além disso, nós estamos falando de uma migração de créditos caros, como é o caso do cartão de crédito, cheque especial, o crédito pessoal sem garantias, que chegam a ter taxas mensais de até 15%. Aqui ela vai ser fixada a um teto de 1,99% ao mês. Ou seja, é uma dívida muito menor, com desconto, parcelado em até 4 anos, com taxa de juros de 1,99%, uma taxa de juros bem abaixo. Com isso, a pessoa vai conseguir ter um comprometimento da renda muito menor. Então, vamos pensar aqui, se ela tiver uma dívida, por exemplo, de 10 mil reais e estava pagando aqui 15% ao mês, só de juros ela pagaria R$ 1.500 por mês de juros. Se ela vier a ter um desconto no máximo aqui de 90%, a dívida vai cair para R$ 1.000 e os juros incidentes aqui vai para R$ 199 por mês. Então, assim, aqui a gente está diminuindo muito aquilo que a pessoa vai ter que pagar por mês, com a ideia de reduzir esse comprometimento da renda da pessoa que entrar no desenrola, no novo desenrola.
3: Importante só a gente reforçar aqui, né, secretário, é a ideia de trocar mesmo a dívida mais cara, que são aquelas dívidas mais fáceis de serem feitas também, cartão de crédito, cheque especial, financeiras, por dívidas mais baratas, né?
11: Exatamente, esse é o principal recado, né? Pegar a população que está com dívidas caras e que está com alto comprometimento de renda, a gente diminui a dívida e diminui a taxa, diminui a parcela que ela tem que pagar todo mês.
4: Secretário, esse desenrola traz também mudanças no consignado do INSS e dos servidores públicos federais dentro do programa aí para ajudar aposentados, pensionistas e servidores públicos que precisam de crédito. Como é que isso vai funcionar?
11: Aqui o que é importante a gente notar é que foi criado dentro desses consignados que são categorias de crédito mais baratas, mas dentro do consignado foi criada uma possibilidade de uso de um cartão consignado, de um cartão de benefícios, e a parcela consignável, ou seja, aquele percentual da renda, seja do aposentado pensionista, seja do servidor público, ficava travada para usar no cartão. Só que quando ele usa no cartão, normalmente as taxas são piores. Então, o que nós estamos fazendo? Tirando essa trava para que ele possa usar um consignado normal, estamos reduzindo o percentual que ele pode consignar do seu salário, visando trazer essa parcela mensal para um comprometimento menor da renda, e estamos diminuindo progressivamente no tempo, nos próximos 10 anos, o percentual global do consignado. Então, qual que é a ideia? Tanto em um quanto em outro. Tirar a possibilidade de cravar esse cartão, que normalmente é mais caro, nós estamos diminuindo de saída de 45% para 40% e progredindo no tempo para que esse consignado lá na frente chegue a 30% do seu valor de renda mensal. Esse conjunto de medidas faz com que imediatamente ele migre de um crédito mais caro e mais problemático para um crédito mais saudável, e que com o tempo ele vá diminuindo o comprometimento mensal da sua renda.
3: Bom, secretário, para a gente encerrar rapidamente, como é que as pessoas podem conhecer mais sobre o desenrola, como é que elas podem participar do programa de renegociação de dívidas?
11: Aqui o que eu acho primordial é as pessoas entenderem que o principal canal inicial é elas irem à instituição que lhes deu crédito. Ou seja, se você deve para um banco, procure o seu banco, porque é no banco que você vai iniciar a sua relação de desenrolar essa sua dívida. O que eu ainda acho importante aqui? As pessoas se atentarem para as condições que lhes estão sendo ofertadas, elas têm que tomar cuidado, porque é possível, infelizmente, que haja tentativas de fraude, ou seja, terceiros que vão se utilizar desse momento para tentar fraudar. Então é importante as pessoas ficarem atentas para isso. Além disso, quando você for à sua instituição financeira, anote exatamente quais são as condições dessa dívida para garantir que as condições que estão sendo dadas pelo programa do governo federal atinja você. E se tiver dúvidas, acione os órgãos de defesa do consumidor para que eles possam também te orientar se os seus direitos como consumidor estão sendo preservados. Então, canal principal, a própria instituição financeira, e a partir de amanhã deve estar disponível o site do novo Desenrola, onde também essas informações estarão disponíveis.
4: Tá certo, então nós conversamos com Régis Dudena, secretário de Reformas Econômicas do Ministério da Fazenda. Secretário, obrigado pela participação aqui na Voz do Brasil.
11: Eu que agradeço, uma boa noite a todas e todos.
3: O governo do Brasil ampliou as penas para crimes como furto, roubo, estelionato e receptação.
4: No caso de furto, a punição passa a ser de 1 a 6 anos, superando o limite anterior de 4 anos. Já o furto de celular agora prevê reclusão de 4 a 10 anos.
3: Crimes cometidos por meios eletrônicos também tiveram aumento de pena, podendo chegar a até 10 anos de prisão.
4: Segundo o governo, o objetivo é reforçar o combate ao crime e proteger a população.
3: O Brasil avança para levar internet a todo o país.
4: Um leilão realizado pela Agência Nacional de Telecomunicações vai garantir a conectividade em mais de 864 localidades, com foco em áreas rurais e remotas.
3: As empresas vencedoras se comprometeram a fazer investimentos de R$ 2 bilhões.
7: 4 empresas venceram o leilão da faixa de 700 MHz, que vai beneficiar com mais conectividade e infraestrutura, áreas rurais e remotas, além de rodovias federais em 16 estados brasileiros. A proposta é dar maior cobertura móvel a regiões que ainda enfrentam dificuldades de sinal. As ondas de 700 MHz têm mais facilidade para atravessar obstáculos físicos, como paredes, vidros e concreto, com menos perda de energia. Isso garante, por exemplo, que o sinal de celular chegue com qualidade ao interior de prédios, subsolos e elevadores. Mas o principal objetivo desse leilão é acabar com as chamadas zonas de silêncio, trechos de rodovias sem sinal de telecomunicação que ainda persistem no Brasil. O secretário de Telecomunicações do Ministério das Comunicações, Hermano Tércios, explica quais áreas terão prioridade para receber essa tecnologia.
13: Definimos que as localidades maiores são a prioridade, acima de 600 habitantes, rodovias federais, rodovias com mais fluxo de pessoas, como a BR-101, BR-116...

0: as operadoras, os prestadores de serviço possam levar infraestrutura para as áreas mais remotas do Brasil.
1: O valor total dos lances somou 23 milhões de reais. A expectativa é de cerca de 2 bilhões de reais em investimentos. Reportagem Graziele Bezerra.
2: Pernambuco e Paraíba tentam se restabelecer depois que fortes chuvas atingiram os locais desde a última sexta-feira.
3: Ao todo, mais de 30 municípios decretaram situação de emergência nos dois estados.
2: O governo do Brasil já enviou quase 1,5 milhão de reais para apoio das cidades atingidas.
4: Na manhã desta segunda-feira, 4 de maio, o ministro da Integração e do Desenvolvimento Regional, Valdez Góes, desembarcou no Nordeste para agilizar as ações de socorro e assistência humanitária nos estados da Paraíba e Pernambuco. Na Paraíba, o ministro ressaltou a parceria do governo federal com os estados para agilizar as ações de resposta em casos de desastres.
5: A prefeitura tem que decretar a situação de emergência, passar informação ao governo do estado para o governo federal. Se é ajuda humanitária, passa através de um cartão. Se é uma obra, vai empenhar em nome da prefeitura.
4: Valdez enviou equipes da Defesa Civil Nacional para os dois estados. A mobilização dos técnicos tem como objetivo dar apoio total aos municípios e ajudar nas solicitações de reconhecimento de situação de emergência e elaboração dos planos de trabalho para solicitação de recursos federais. Reportagem Manuela Rolim.
3: E estão abertas até 15 de maio as inscrições da campanha de mobilização para a prevenção do risco de desastres.
2: A iniciativa faz parte da 9ª campanha nacional Aprender para Prevenir Cidades Sem Risco.
3: Serão selecionadas 40 ações que vão receber certificados de reconhecimento, além de kits de materiais pedagógicos e jogos educativos.
2: Para a Sâmia Sulaimani, coordenadora de articulação e parcerias da Secretaria Nacional de Periferias, a ideia é envolver toda a sociedade.
6: A gente também quer envolver associações de bairro, iniciativas populares, igrejas, para que de fato a prevenção aconteça antes, né? Para que os desastres não aconteçam, mas que a gente possa gerenciar os riscos dos locais.
3: Podem se inscrever escolas de educação básica, instituições de ensino superior, órgãos públicos e organizações da sociedade civil por meio do site gov.br/cmadencom.
2: Um prêmio para dar voz aos povos da periferia por meio da arte e da cultura.
3: As armas são a poesia cantada ou falada, escrita ou de improviso e mostras culturais.
2: É o Prêmio Nacional Vozes Periféricas, lançado hoje pelo governo do Brasil.
7: De rimas, no Jardim do Palácio do Itamaraty, em Brasília, é só uma pequena mostra da força do movimento do hip-hop no Brasil.

0: sejam ouvidas.
1: Essa forma de expressão cultural, utilizando versos rimados, sejam eles acompanhados de ritmo ou apenas falados, vem se espalhando pelo país, principalmente nas periferias. Para valorizar e estimular iniciativas como essa, foi lançado nesta segunda-feira no Itamaraty o Prêmio Nacional Vozes Periféricas. Para o ministro da Secretaria-Geral da Presidência da República, Guilherme Boulos, esse prêmio é um reconhecimento.
2: A gente está trazendo aqui para dentro do Itamaraty os embaixadores da periferia, os embaixadores da quebrada. Mais que um prêmio, é um reconhecimento, dizendo que isso não pode ser criminalizado. O Estado tem que aparecer lá com o braço do estímulo, premiando, valorizando, fortalecendo e dando melhores condições para que vocês façam o que vocês já sabem fazer melhor que ninguém.
1: Pode se inscrever no edital qualquer coletivo cultural que tenha realizado de forma regular no ano passado iniciativas como Batalhas de Rima e Saraus. No total, 100 coletivos serão premiados com R$30 mil cada. A ministra da Igualdade Racial, Raquel Barros, defendeu que é uma forma de incentivar a arte e valorizar a força da juventude.
3: Quando a juventude se mobiliza no seu território, ela muda o espaço, ela transforma o lugar, ela modifica a geografia, ela faz com que muita gente se agregue, construa política, muda a realidade.
1: Exemplos de vidas transformadas pela arte não faltam. Samay Fernandes, vulgo colombiana, artista independente, mestre de cerimônia e compositora, conta que foi o hip hop que a salvou.
4: Eu venho da rua. Eu sou mãe solo do Davi da

0: Maria e hoje eu sustento a minha família com a minha arte. E é por isso que quando eu falo da cultura de rua, eu não falo só de expressão, eu falo de transformação real de vida. Foi no microfone aberto, numa roda de rima, que eu entendi que a minha voz tinha valor. Hoje o clima tá bacana, pra quem não me conhece, satisfa que o meu vulgo é colombiana. Eu vim direto de BH e a favela do Indião, eu já vim pra representar.
1: Para se inscrever, basta acessar www.gov.br/vozesperiféricas até 18 de maio. Reportagem Gabriela Noronha.
2: A Agência Nacional de Vigilância Sanitária autorizou hoje a fabricação local da vacina contra a chikungunya.
3: Isso significa que o imunizante estará liberado para uso no país e poderá ser incorporado ao Sistema Único de Saúde.
2: A vacina brasileira foi desenvolvida pelo Instituto Butantan em parceria com uma farmacêutica franco-austríaca.
3: A chikungunya é transmitida pela picada de fêmeas infectadas do mosquito Aedes aegypti, o mesmo que transmite a dengue.
2: E essas foram as notícias do Governo do Brasil.
3: Uma realização da Secretaria de Comunicação Social da Presidência da República.
2: Com produção da empresa Brasil de Comunicação.
3: Fique agora com as notícias do Poder Judiciário e do Congresso Nacional. Uma boa noite.
2: Uma boa noite. Até amanhã.
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6: Ministros do STF abrem audiência pública sobre a atuação da CVM.
7: TSE lança mascote em comemoração aos 30 anos da urna eletrônica.
6: A proteção aos direitos trabalhistas foi tema de seminário internacional.
7: Boa noite, eu sou Marcela Luiza.
6: E eu sou Walter Lima.
7: O Supremo Tribunal Federal realizou nesta segunda-feira uma audiência pública convocada pelo ministro Flávio Dino para discutir a arrecadação de impostos, a capacidade fiscalizatória e a eficiência da Comissão de Valores Mobiliários, CVM.
6: A abertura foi conduzida por Dino, relator do processo que trata da matéria, pelo presidente do STF, Edson Fachin, e pelo ministro Gilmar Mendes, decano da corte, Marcelo Della Libera.
8: Entre outros pontos, os ministros destacaram a relevância do tema, que é objeto da ação direta de inconstitucionalidade 779. O ministro Flávio Dino explicou que a discussão vai além do aspecto tributário e alcança a estrutura do mercado de capitais. O presidente do STF, ministro Edson Fachin, ressaltou a relevância constitucional do debate e a função das autoridades públicas na formação das decisões da corte. O ministro Gilmar Mendes destacou que o ponto central da discussão é o reforço efetivo da capacidade fiscalizatória da CVM do Banco Central, eliminando vacinas regulatórias que propiciam a utilização de instrumentos financeiros como fundos de investimento para cometimento de malfeitos.
7: Tribunal Superior Eleitoral lança mascote Pilili em comemoração aos 30 anos da urna eletrônica.
6: Evento foi na sede do TSE, em Brasília. Fábio Ruas.
9: A abertura foi com a presidente do TSE, ministra Carmen Lúcia. Ela afirmou que a urna Pilili vai viajar por todo o Brasil e ainda convidou os jovens a defenderem o sistema de votação. Vários estudantes da rede de ensino pública do Distrito Federal acompanharam o evento, que ainda teve a desmontagem de uma urna eletrônica para mostrar o funcionamento do aparelho.
7: A proteção aos direitos trabalhistas foi tema do Seminário Internacional Constitucionalismo Social e Direito Internacional do Trabalho.
6: O evento reuniu instituições do judiciário e especialistas em direitos humanos. Anderson Conrado.
10: Ao longo do dia, especialistas discutiram como aproximar as decisões nacionais dos parâmetros internacionais. Uma proposta de fortalecer o diálogo entre a justiça brasileira e o sistema interamericano de direitos humanos. O encerramento contou com a participação de ministros do TST, que debateram as diretrizes da Organização Internacional do Trabalho para a promoção do trabalho decente. O evento teve transmissão ao vivo pela internet.
7: O presidente do STF e do CNJ, ministro Edson Fachin, participou da abertura do Seminário Internacional Constitucionalismo Social e Direito Internacional do Trabalho, que aconteceu hoje no Supremo.
6: No discurso, Fachin defendeu os direitos sociais e a proteção ao trabalho.
7: O ministro também lembrou que o encontro reafirma valores constitucionais de uma sociedade justa, livre e solidária.
6: O presidente do Supremo destacou ainda que o conceito de trabalho decente previsto no Objetivo de Desenvolvimento Sustentável número 8 da Agenda 2030 da ONU representa um compromisso jurídico reforçado pelo Estado brasileiro.
7: A tese fixada pelo Supremo Tribunal Federal sobre a descriminalização da posse de maconha para uso pessoal não impede que a conduta seja considerada falta grave no âmbito da execução penal.
6: Essa conclusão é do STJ. Fátima Uchoa.
11: Um preso em Minas Gerais foi flagrado com 32 gramas de maconha. O juízo da execução penal afastou o reconhecimento da falta grave e a reclassificou como falta média, o que foi mantido pelo Tribunal Estadual. O Ministério Público recorreu ao STJ defendendo o reconhecimento como falta grave e a quinta turma confirmou o entendimento da ministra relatora Maria Marluce Caldas, avaliando que a caracterização da posse de drogas no interior de presídio como falta disciplinar grave decorre do regime mais rigoroso da execução penal, que impõe ao preso regras específicas de disciplina no ambiente carcerário, diferentes das aplicáveis fora da unidade prisional.
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7: Uma boa noite.
6: E até amanhã.
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13: Eu sou Paula Groba.
14: E eu sou Ricardo Nakaoka.
13: E estes são os destaques de hoje do Jornal do Senado, que começa agora.
14: Plenário vota prevenção a desastres e criação de universidade indígena.
13: Lei que regulamenta a profissão de multimídia é criticada como retrocesso durante a audiência no Senado.
14: Redução da jornada de trabalho divide opiniões no Congresso.
13: Boa noite.
14: Boa noite.
13: A redução da jornada de trabalho é tema de diferentes propostas no Congresso Nacional. Uma delas é o projeto de lei apresentado pelo governo federal, que propõe redução de 44 para 40 horas semanais.
14: Mas no Senado, o tema ainda divide opiniões. As informações com a repórter Patrícia Oliveira.
15: A proposta do governo enviada em abril tem pedido de urgência para ser votada em até 45 dias. O texto reduz a jornada de 44 para 40 horas e permite que os detalhes sejam definidos por negociação coletiva. Já no Senado, uma PEC do senador Paulo Paim, do PT do Rio Grande do Sul, está pronta para votação e também prevê a redução para 40 horas, mas de forma gradual em 4 anos. O tema divide opiniões. O senador Cleitinho, do Republicanos de Minas Gerais, afirma que a medida não prejudica a economia.
16: O problema do país, gente, nunca vai ser o empresário, o trabalhador. Coloque isso na cabeça de vocês. O trabalhador, o empresário, ele é fonte de riqueza.
15: Já o vice-líder da oposição, o senador Marcos Rogério, do PL de Rondônia, alerta que a mudança precisa vir acompanhada de compensações para os empregadores.
17: O que não pode é você simplesmente reduzir a jornada e jogar essa conta para o empresário pagar. Isso vai aumentar o custo da produção, isso do serviço.
15: Na Câmara, os deputados também discutem proposta de emenda à Constituição que prevê jornada ainda menor, de até 36 horas semanais, com 4 dias de trabalho.
13: Em meio às discussões no Congresso sobre propostas que prevêem a redução da jornada de trabalho, incluindo a iniciativa do governo federal que diminui de 44 para 40 horas semanais, o Senado realizou nesta segunda-feira uma sessão especial em homenagem ao Dia do Trabalhador, celebrado em 1º de maio. O debate debate sobre a redução da jornada ganhou destaque, com foco no fim da escala 6x1 e na fixação de 40 horas semanais sem redução salarial.
14: O senador Paulo Paim, do PT do Rio Grande do Sul, lembrou de diversas iniciativas e mencionou o projeto encaminhado pelo Executivo ao Congresso Nacional, com pedido de urgência para votação. Segundo ele, é fundamental unir esforços para garantir melhores condições de vida aos trabalhadores e valorizar a força de trabalho no país.
18: O mais importante não é a autoria, é a aprovação, é fazer justiça. Dar fim à escala 6x1 é reconhecer o valor de mais de 100 milhões de brasileiros, trabalhadores e trabalhadoras que sustentam esse país com a sua mão de obra. Reduzir a jornada de trabalho, antes de tudo, ela é uma política humanitária.
13: Já o Conselho de Comunicação Social se reuniu hoje para debater pontos da lei que regulamentou a profissão de multimídia.
14: Representantes de entidades de trabalhadores alertaram para o risco de precarização no jornalismo. Já um representante do setor de televisão destacou que a proposta foi aprovada de forma democrática pelo Congresso Nacional. As informações com o repórter Bruno Lourenço.
19: O representante da categoria de jornalistas no Conselho, Paulo Zocchi, criticou a precarização da profissão e foi direto. Defendeu a revogação da lei.
20: O jornalista já é, por natureza, um profissional multimídia. O que está em curso neste caso é uma tentativa de precarização do nosso trabalho, o que não aceitaremos.
19: Já o representante das empresas de televisão, Samir Nobre, ressaltou que a lei foi aprovada democraticamente no parlamento e que regras de uma profissão não deveriam ser tratadas no Conselho de Comunicação.
21: Creio eu que esse tema laboral, ele não se encontra amparo no capítulo 5 da Constituição Federal, que é o tema que é o capítulo que trata da comunicação social.
19: Segundo a lei sancionada em janeiro, multimídia seriam os trabalhadores que atuam de forma integrada em diferentes plataformas e linguagens, como texto, vídeo, áudio, design, redes sociais e produtos digitais. Incluem, por exemplo, jornalistas digitais, produtores de conteúdo, videomakers, editores e social media.
13: O projeto que cria uma política nacional para estudantes superdotados chegou ao Senado sob críticas por falta de debate na Câmara.
14: O tema ganha destaque com exemplos de jovens talentos e cria uma política nacional para identificar e acompanhar estudantes com altas habilidades. Os detalhes na reportagem de Henrique Nascimento.
22: Aos 14 anos, Rian já se destaca pela facilidade com a matemática e outras atividades. Mas ele explica que ser superdotado é diferente de ser um gênio.
23: Ser superdotado é uma classe de pessoas que tem facilidade de aprender. Por exemplo, crianças superdotadas, a maioria das vezes, tira notas altas, se envolve, questiona e muito mais. E um gênio é aquele que cria algo fantástico. Por exemplo, Thomas Edison. Ele criou a lâmpada e por isso ele é um gênio.
22: O tema está num projeto aprovado pela Câmara dos Deputados que cria uma política nacional para identificar e acompanhar estudantes com altas habilidades. A proposta prevê cadastro e apoio nas escolas, mas foi criticada pela falta de debate. A senadora professora Dorinha Seabra, do União do Tocantins, pediu que o texto seja analisado junto com outra proposta sobre o tema. A senadora Damaris Alves, do Republicanos do Distrito Federal, alertou para os riscos da falta de políticas públicas.
24: A ausência de políticas públicas adequadas para pessoas com altas habilidades e superdotação pode resultar em evasão escolar, desmotivação, sofrimento psíquico, subaproveitamento de talentos e desigualdades educacionais persistentes.
22: O projeto ainda será discutido nas comissões.
13: E o plenário pode analisar esta semana o projeto que trata da criação da Universidade Federal Indígena.
14: Também podem ser votadas propostas para isenção tributária de filantrópicas e planos de defesa civil. Repórter Pedro Pincer.
25: Está prevista para esta terça-feira a votação do projeto que cria a Universidade Federal Indígena. Com base na lei de cotas, a instituição poderá desenvolver processos seletivos próprios com critérios específicos que assegurem percentual mínimo de seleção de candidatos indígenas. O relator na Comissão de Educação e Cultura, senador Eduardo Braga, do MDB do Amazonas, destacou que a nova universidade terá campi em todas as regiões do país.
26: E aqui quero destacar a característica multicêntrica desta universidade, com campi nas regiões brasileiras, para atender às especificidades da presença dos povos indígenas no país.
25: Na quarta-feira, o item que abre as votações trata da isenção tributária de entidades sem fins lucrativos. Para o autor, senador Flávio Arnes, do PSB do Paraná, uma possível cobrança criará uma enorme distorção no terceiro setor.
0: E todas as áreas seriam prejudicadas: culturais, recreativas, esportivas, assistenciais, de educação, de saúde.
25: Também podem ser votados um projeto que estabelece ações para garantir que as mulheres tenham acesso a avaliações médicas completas e periódicas no SUS e um texto que institui o mês de conscientização sobre o transtorno de personalidade borderline.
13: E hoje, durante pronunciamento no plenário, a senadora Damaris Alves, do Republicanos do Distrito Federal, chamou a atenção para o enfrentamento à violência sexual contra crianças e adolescentes, tema central da campanha Maio Laranja. A iniciativa busca dar visibilidade ao problema e incentivar ações de proteção às vítimas.
14: A parlamentar enfatizou a importância de ampliar a conscientização e mobilizar a sociedade para prevenir e combater esse tipo de crime. Damaris Alves também destacou a gravidade de casos recentes de violência que tiveram repercussão nacional, como o estupro coletivo de duas crianças de 7 e 10 anos em São Paulo, cujas imagens foram divulgadas nas redes sociais. Para a senadora, é necessário fortalecer os mecanismos de denúncia e orientar crianças e adolescentes para prevenir situações de abuso.
1: E nós precisamos ensinar nossas crianças a denunciarem. As crianças precisam ser orientadas. Converse com seus filhos e fale uma palavra que funciona muito. Alguém está fazendo carinho esquisito em você? Porque quando tu fala de abuso, a criança não entende a palavra abuso. Mas pergunte, alguém está fazendo algum carinho esquisito em você? Nós precisamos empoderar as crianças.
14: Com edição de Paula Groba e trabalhos técnicos de João Lira, o Jornal do Senado fica por aqui. Acompanhe agora as notícias da Câmara dos Deputados. Boa noite.
13: Uma boa noite e até amanhã.
2: Jornal Câmara dos Deputados. Deputados aprovam regras para a Copa de Futebol Feminino no Brasil.
3: Câmara aprova programa que prepara escolas contra eventos climáticos.
2: Plenário limita jornada de trabalho para policiais e bombeiros militares.
3: Boa noite. A Câmara aprovou a limitação da jornada de trabalho de policiais e bombeiros militares em 144 horas mensais. O repórter Antônio Vital acompanhou a votação.
4: O plenário da Câmara aprovou o projeto que estabelece limites para a jornada de trabalho de policiais militares e bombeiros militares em todo o país. A jornada normal passa a ter limite de 144 horas semanais. Em casos de escalas específicas, como plantões de 24 horas, esse limite poderá chegar a 192 horas mensais, por causa da natureza do serviço. O projeto também determina que horas trabalhadas, além desse limite, sejam registradas em bancos de horas. Nos casos de trabalho aos domingos e feriados, esse crédito será contabilizado em dobro. O projeto foi apresentado pelo deputado Sargento Portugal, do Podemos, do Rio de Janeiro, e outros parlamentares. O texto altera uma lei de 1969 e define, pela primeira vez, um parâmetro nacional para a carga horária dessas categorias. Outro ponto da proposta é que a convocação obrigatória para turnos extras só poderá ocorrer nas situações excepcionais de calamidade pública, intervenção federal ou nos estados de sítio, de defesa ou de guerra. Relator da proposta, o deputado Coronel Meira, do PL de Pernambuco, argumentou que a medida corrige uma distorção histórica, já que hoje não existe um limite nacional claro para a jornada desses profissionais. Segundo ele, a ausência de regras permite escalas excessivas, com acúmulo de fadiga que compromete a capacidade de atenção, julgamento e reação, elementos essenciais para a atuação segura e eficiente de policiais e bombeiros.
8: O tempo do policial e do bombeiro militar tem valor, sim. O domingo longe da família tem valor. O feriado passado no serviço tem valor. A madrugada em claro tem valor. O risco assumido enquanto a maioria da população dorme tem valor. Durante anos, muitos operadores de segurança foram tratados como se a farda apagasse a condição humana.
4: O projeto que estabelece limite de jornada e regras para horas extras de policiais militares e bombeiros militares seguiu para análise do Senado. Da Rádio Câmara de Brasília, com informações de Daniele Lessa, Antônio Vital.
2: Trabalho.
5: Reginaldo Lopes, do PT de Minas Gerais, celebra a criação de comissão especial que vai analisar o fim da escala 6x1. Ele cita dados do IPEA para afirmar que, proporcionalmente, trabalhadores nessa jornada recebem menos do que aqueles que atuam na escala 5x2.
3: Reginaldo Lopes acredita que a mudança pode melhorar a qualidade de vida dos trabalhadores, sem causar prejuízos econômicos para o país. Ele também propõe incluir no debate a qualificação profissional de trabalhadores por meio do Sistema S, escolas técnicas e institutos federais.
5: Bongás, do PT Gaúcho, defende o fim da escala 6x1, argumentando que a medida é essencial para a saúde mental e física dos trabalhadores. Segundo ele, estudos indicam que longas jornadas estão associadas ao aumento de doenças e mortes relacionadas ao trabalho.
3: Bongás afirma que a redução da carga horária pode, inclusive, trazer benefícios a empresas, ao diminuir afastamentos e aumentar a produtividade. Ele também sustenta que a proposta garante mais qualidade de vida e deve ser tratada como um direito dos trabalhadores.
5: Vinícius Carvalho, do PL de São Paulo, defende cautela na análise das propostas que tratam do fim da escala 6x1, alertando para possíveis impactos negativos no mercado de trabalho. Para ele, a medida deve ser debatida com responsabilidade para evitar prejuízos aos trabalhadores e empregadores.
3: O deputado compara o tema a decisões anteriores aprovadas sem previsão de recursos, como o piso da enfermagem. Vinícius Carvalho afirma que é necessário aprofundar o debate em comissão e evitar votações apressadas, especialmente em períodos próximos às eleições.
2: Economia.
5: Zé Trovão, do PL de Santa Catarina, critica a condução da economia pelo atual governo. Ele afirma que a gestão federal anterior apresentou melhores indicadores, reduzindo o endividamento público, cortando impostos e preservando empregos durante a pandemia.
3: Zé Trovão avalia que a eleição de 2026 será marcada pelo debate sobre os rumos da política fiscal brasileira. O congressista sustenta que a escolha nas urnas vai definir entre a reconstrução do Brasil e a continuidade dos problemas atuais.
5: Rodrigo Hollenberg, do PSB, critica a gestão do Distrito Federal e aponta um possível rombo estimado em até 8 bilhões de reais nas contas públicas. Ele denuncia cortes de até 25% em contratos, interrupção de serviços essenciais e colapso na saúde.
3: Rodrigo Hollenberg cita suspeita de corrupção no Banco de Brasília, menciona a possível delação do ex-presidente do BRB, Paulo Henrique Costa, preso suspeito de receber propina relacionada ao caso do Banco Master, cobra punição dos responsáveis, além de reação nas urnas.
5: Adriana Ventura, do Novo de São Paulo, cobra a instalação da CPI do Banco Master. Ela afirma que denúncias envolvendo autoridades do Judiciário, Executivo e Legislativo devem ser investigadas pelo Parlamento.
3: Adriana Ventura critica o que considera a falta de mobilização do Congresso e lembra que a CPI já tem número suficiente de assinaturas para ser instaurada. Ela avalia que a apuração é necessária para evitar que um escândalo seja abafado em ano eleitoral.
2: Educação.
5: Câmara aprova programa para preparar escolas com vulnerabilidade a eventos climáticos extremos. O repórter Marcelo Larcher destaca as medidas.
6: A Câmara dos Deputados aprovou o projeto que cria o Programa Nacional de Escolas Resilientes e Sustentáveis, com o objetivo de preparar escolas para reduzir a vulnerabilidade a eventos climáticos extremos e melhorar a eficiência energética dos prédios. O projeto, apresentado pelo deputado Tarcísio Mota, do PSOL do Rio de Janeiro, estabelece que as escolas deverão passar por avaliação de riscos e elaborar planos de adaptação que incluam medidas como instalação de sistemas de drenagem, melhoria da ventilação, arborização para melhorar a estabilidade do solo e simulações de situações de emergência com a participação dos alunos e da comunidade. Relatora da proposta, a deputada Socorro Neri, do PP do Acre, argumentou que o aumento dos eventos climáticos extremos já afeta diretamente a infraestrutura das escolas e o aprendizado dos estudantes. Segundo ela, o programa cria diretrizes para tornar os ambientes escolares mais seguros, melhorar a qualidade do ensino e reduzir desigualdades entre regiões. A proposta foi criticada pelo deputado Gilson Marques, do Novo de Santa Catarina. Ele defendeu que os alunos brasileiros não deveriam participar desse tipo de atividade, pois não dominam conteúdos básicos de português e matemática.
7: O aluno não sabe o que é resiliente. Nós temos 2 a 3 anos de atraso escolar. Vejam o PISA, não se sabe o básico. Do básico, do básico. Interpretação de texto, matemática básica. Aí querem inserir mais e outras matérias mais rebuscadas, chamo de resiliente.
6: Ao defender o projeto, a deputada Marina Silva, da Rede de São Paulo, argumentou que as temperaturas extremas já adoecem alunos e professores em episódios de desidratação e mal-estar, e afirmou que os alunos têm direito a estudar em um ambiente adequado.
9: Que um aluno que não sabe o que é uma escola resiliente tem o direito de ter uma escola que seja climatizada, arborizada, com uma arquitetura adequada. Nós vivemos temperaturas extremas em um momento de mudança do clima.
6: O projeto que cria o Programa Nacional de Escolas Resilientes e Sustentáveis seguiu para análise do Senado. Da Rádio Câmara de Brasília, com informações de Daniele Lessa, Marcelo Larcher.
2: Saúde.
3: José Neto, do União de Goiás, apresentou projeto que proíbe a venda de cigarros para pessoas nascidas a partir de 2010. Inspirado em legislação do Reino Unido, o deputado defende uma restrição progressiva para erradicar o tabagismo entre as futuras gerações.
5: José Neto alerta para o crescimento do uso de cigarros eletrônicos e o aumento dos gastos do SUS com doenças respiratórias. O parlamentar reivindica o retorno de campanhas publicitárias de conscientização e maior rigor contra empresas que lucram com o vício.
3: João Daniel, do PT de Sergipe, parabeniza os profissionais da saúde e destaca ações do governo federal para fortalecer o sistema público. De acordo com o deputado, programas e investimentos têm contribuído para melhorar o atendimento e reduzir filas no país.
5: João Daniel também ressalta a entrega de equipamentos a municípios com impacto direto na estrutura da rede de saúde. O parlamentar destaca que as iniciativas reforçam a importância do SUS e ampliam o acesso da população aos serviços.
3: Geraldo Rezende, do União de Mato Grosso do Sul, destaca a entrega de 39 novos leitos no Hospital de Câncer Alfredo Abrão, em Campo Grande. O deputado ressalta que a nova estrutura foi viabilizada com recursos do agronegócio.
5: Geraldo Rezende também informa que os equipamentos foram adquiridos por meio do Programa Nacional de Apoio à Atenção Oncológica e do novo PAC. Ele detalha que os recursos permitiram a compra de um acelerador linear, além de aparelhos de ressonância magnética e tomografia.
2: Direitos Humanos.
3: Inácio Arruda, do PCdoB do Ceará, destaca a aprovação da proposta que garante sustentação financeira ao Sistema Único de Assistência Social, o SUAS. O deputado entende que a medida fortalece a proteção da população mais vulnerável do país.
5: Inácio Arruda exalta o acordo político entre o governo federal, estados e municípios para viabilizar recursos para o sistema. Segundo o parlamentar, fortalecer a rede de proteção social é um passo fundamental para o cuidado com as pessoas que mais precisam.
2: Justiça.
3: Tadeu Venério, do PT do Paraná, critica a derrubada do veto presidencial ao projeto que trata da dosimetria das penas dos condenados pelos atos de 8 de janeiro de 2023.
5: Para Tadeu Venério, é inaceitável reduzir a punição de quem atentou contra o Estado Democrático de Direito. Ele reitera que quem cometeu o crime tem que ser responsabilizado e cumprir a pena que lhe foi determinada.
3: Já Messias Donato, do União do Espírito Santo, celebra a derrubada do veto ao projeto da dosimetria das penas aos envolvidos nos atos do 8 de janeiro. Ele entende que a medida é uma questão humanitária, que devolve cidadãos sem antecedentes criminais ao convívio familiar.
5: Messias Donato argumenta que manifestantes, idosos e doentes receberam penas altas, enquanto condenados por corrupção e narcotráfico estariam soltos. Para ele, a dosimetria permite que muitos brasileiros cumpram penas mais justas em seus lares.
3: Ao criticar a atuação do STF, Bibo Nunes, do PL do Rio Grande do Sul, questiona a investigação contra um parlamentar por declarações públicas. Ele lembra que a Constituição garante imunidade aos congressistas por suas opiniões, o que estaria sendo desrespeitado.
5: Bibo Nunes também defende uma proposta de emenda à Constituição para reforçar essa proteção e prever sanções a magistrados que a descumprirem. O deputado argumenta que a medida busca assegurar o respeito às prerrogativas do Legislativo.
3: Gustavo Gayer, do PL de Goiás, acusa a Polícia Federal de intimidar cidadãos por suas críticas ao Executivo. Para ele, a censura e restrição à liberdade de expressão no país e críticas genéricas são interpretadas como ataque direto à pessoa do presidente da República.
5: Gustavo Gayer acusa o mandatário de envolvimento em corrupção e afirma ser alvo de perseguição judicial por estas críticas e pelas que direciona ao STF. O deputado pede que a população proteste contra um Estado policial que, em sua opinião, está implantado no país.
2: Política.
3: Jorge Sola, do PT da Bahia, pede que os candidatos à presidência da República apresentem projetos reais para melhorar a vida da população. O deputado considera que muitos políticos priorizam temas como anistia, enquanto defendem a redução de investimentos em saúde e educação.
5: Jorge Sola acusa o governo anterior de tentar aparelhar órgãos de investigação para proteger familiares do ex-presidente da República. O parlamentar alega que a manutenção da atual gestão contribui para preservar políticas públicas e evitar retrocessos democráticos no país.
3: Roberto Monteiro Pai, do PL do Rio de Janeiro, defende a fé em Deus como base para enfrentar o cenário político atual. O deputado afirma que poder, cargos e bens são passageiros e não garantem segurança nem estabilidade duradoura.
5: Para Roberto Monteiro Pai, as mudanças no país dependem da confiança em Deus, especialmente no que diz respeito ao cenário eleitoral. O congressista agradece ainda manifestações de apoio ao filho, o ex-vereador e ex-policial militar Gabriel Monteiro.
2: Esporte.
3: Câmara aprova projeto que concede prêmio de R$500 mil para cada uma das 30 jogadoras brasileiras pioneiras do futebol feminino. O repórter Antônio Vital acompanhou a votação da proposta, que regulamenta também a realização da Copa do Mundo Feminina.
4: O plenário da Câmara aprovou o projeto do governo que prevê medidas relativas à realização da Copa do Mundo Feminina de Futebol, a ser disputada no ano que vem em 8 capitais brasileiras. Além de tratar das responsabilidades e direitos da FIFA e das empresas envolvidas na realização do evento, a proposta concede um prêmio de R$500 mil para cada uma das 30 jogadoras brasileiras pioneiras que participaram da primeira Copa do Mundo de Futebol Feminino em 1991 e do Campeonato Mundial de 1988. O projeto faz parte do conjunto de compromissos assumidos pelo Brasil para sediar a competição. Entre outras medidas, disciplina como se dará a venda de ingressos, o direito à meia entrada, além de vistos de trabalho provisório para estrangeiros envolvidos no evento. Trata ainda da responsabilidade do Brasil na segurança dos torcedores, atletas e profissionais que vão trabalhar na Copa, bem como da transmissão das partidas. O projeto também flexibiliza a legislação trabalhista para permitir a contratação de voluntários durante o evento. No início de abril, o Congresso aprovou outro projeto relacionado à Copa, com a previsão de isenção de ISS para as empresas participantes do evento. A proposta foi criticada por deputados do Novo e do Missão. O deputado Kim Kataguiri, do Missão de São Paulo, questionou a premiação às jogadoras da seleção brasileira que participaram dos primeiros torneios internacionais de futebol feminino e as obrigações assumidas pelo Brasil.
8: R$15 milhões gastos com a premiação lá do passado, que tem nenhum vínculo com aquilo que está acontecendo hoje ou com a competição que vai acontecer no ano que vem, que não há nenhum incentivo para novos atletas. Então, meu posicionamento é absolutamente contrário ao projeto. O discurso de que a Copa deixa infraestrutura, deixa legado, é falacioso. A gente já escutou essa balela, não deixou nada, deixou um monte de político roubando em obra superfaturada, um monte de elefante branco, a FIFA vem, saqueia o país e depois vai embora.
4: A relatora do projeto, a deputada Gleisi Hoffmann, do PT do Paraná, acrescentou ao texto o conteúdo de uma medida provisória também editada pelo governo, que regulamenta o uso de marcas, símbolos oficiais e direitos de transmissão e de mídia, também como parte dos compromissos assumidos pelo Brasil para sediar a competição. Ela também acatou sugestão de deputados do PL e retirou a manifestação política como um dos motivos previstos para a retirada de torcedores dos estádios. A deputada Gleisi Hoffmann defendeu a premiação às atletas brasileiras que participaram das primeiras competições oficiais da FIFA, muitas das quais, segundo ela, passam por dificuldades financeiras. Prêmio parecido foi aprovado antes da Copa de 2014 para homenagear os jogadores campeões mundiais pelo Brasil. Ela também justificou a importância da competição para o país.
10: Um evento mundial desta dimensão tem um impacto muito grande na economia do país e também nas questões sociais e nas questões desportivas. E teve legado da Copa de 14, sim, não foram só os estádios. Nós tivemos legados na infraestrutura de transporte, com metrôs, bondes que foram implantados, nas vias, nos aeroportos, na infraestrutura de saneamento. Tudo isso foi muito importante para o Brasil.
4: O Brasil participou de todas as 9 edições da Copa Feminina de Futebol. Ficou em terceiro lugar em 1999 e foi vice-campeão em 2007. O projeto, que trata de medidas relativas à realização da Copa do Mundo Feminina de Futebol, seguiu para análise do Senado. Da Rádio Câmara de Brasília, Antônio Vital.
2: Desenvolvimento Regional.
5: Luísa Canziani, do União do Paraná, destaca o sucesso da Expo Londrina, ocorrida entre os dias 10 a 19 de abril. Segundo a deputada, a edição de 2026 bateu recordes de público com mais de 700 mil visitantes e deve superar R$1,7 bilhão em negócios.
3: Luísa Canziani observa que o evento se consolida como uma das maiores feiras de agronegócio da América Latina, referência em produção, inovação e sustentabilidade para o setor.
5: Bebeto, do PP do Rio de Janeiro, cita a sua atuação na área de transportes, com ênfase na situação da BR-393 no sul fluminense. Segundo ele, a rodovia enfrenta abandono, altos índices de acidentes e falta de manutenção, afetando diretamente a população da região.
3: Bebeto afirma que após a articulação com o governo federal, houve a liberação de recursos para a recuperação da via. Ele também comenta outras iniciativas voltadas à mobilidade urbana, defendendo investimentos em infraestrutura para reduzir congestionamentos e melhorar a trafegabilidade nas estradas.
5: Termina agora o Jornal Câmara dos Deputados, com trabalhos técnicos de Everson Urani e apresentação de Márcio Aquile Sardi e José Carlos Andrade. Uma ótima noite para você.
3: Você fica com as notícias do Tribunal de Contas da União. Boa noite e até amanhã.
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11: 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O trabalho encontrou falhas de planejamento e gestão. Em muitos casos, falta definir de forma clara as prioridades e acompanhar os projetos de forma adequada. O TCU também identificou dificuldades na coordenação entre os órgãos responsáveis e na execução das ações. Na prática, isso significa que algumas escolas podem até ter internet instalada, mas sem condições reais de uso em sala de aula. Para o tribunal, os problemas podem comprometer os resultados da política pública. O TCU recomendou melhorias na gestão, no monitoramento e na articulação entre os responsáveis pelo programa. 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

0: Então vamos lá, semana apenas começando, hoje segunda-feira, dia 4 de maio deste 2026. Estamos ao vivo em FM 93,3, falando aqui de Barbacena pro mundo, né? Vem chegando o desfile das melhores, vem aí mais uma super edição do Top Hits. 93,
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0: Agora já são 8h04, em 8h04. Ótima noite pra você, bom começo de semana pra todos nós. Top Hits já no ar.

0: 93 FM, a Rádio Cresceu, Top Hits, são as melhores. Nesta primeira sequência, tivemos eles, Titãs, com excelente Amanhã Não Se Sabe, né? Ainda ele, Morrissey, Everyday's Like Sunday, Skank, marcando presença também, Três Lados, muito legal essa também, não é? Luiz Money, Lucas Luco, 401, não é? Ainda Alok, Love, Love, Israel Rodolfo, Batom de Cereja, e começando com Ted Sweeney, Love, Lose Control, não é isso? São 8h30, daqui a pouquinho a gente volta, porque tem muito mais pra você. Até já.
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3: Sejam muito bem-vindos, queridos ouvintes da Rádio 93 FM. Eu sou o Dr. Delton Mendes Francelino e estamos aqui para mais um programa 5 minutos de ciência no seu dia a dia. E hoje nós vamos conversar sobre tema social, sobre questões relacionadas a preconceitos, pessoal, em meio urbano. 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Bom, gente, quando nós refletimos sobre a segregação socioespacial como uma das marcas aí mais persistentes e visíveis das cidades brasileiras, é importante nós compreendermos que se trata de um fenômeno que não surge por acaso, mas como resultado de processos históricos e de ocupação urbana desiguais que ocorreram ao longo de muito tempo e que estão aí ligados à concentração de renda, ausência de planejamento inclusivo, negligência com territórios periféricos. Então, gente, a cidade, nesse contexto, deixa de ser um espaço de encontro para se tornar um espaço de separação. Bom, nessa questão da segregação socioespacial, nós levamos em conta essa divisão urbana que se expressa não apenas na infraestrutura, mas também nas representações simbólicas construídas sobre os territórios urbanos, né? Por exemplo, bairros centrais são frequentemente associados ao progresso, à segurança, cultura, enquanto periferias carregam estigmas, né, de violência, precariedade, ausência do Estado. Dados do IBGE, por exemplo, indicam que uma parcela muito grande da população urbana no Brasil ainda vive em áreas com déficit de saneamento, mobilidade, acesso a serviços públicos, o que revela que a desigualdade territorial é, ao mesmo tempo, pessoal, concreta, mas também estrutural. A forma como a cidade é narrada reforça todas essas distâncias, né? Bom, gente, as consequências dessa segregação são profundas e atravessam a vida cotidiana de todo mundo, principalmente, obviamente, de quem vive nas periferias. O acesso desigual, por exemplo, a equipamentos culturais, a cultura em geral, a escolas de qualidade, oportunidade de trabalho, locomoção, né, transporte coletivo, compromete a dignidade dessas pessoas. Longos deslocamentos, jornadas exaustivas e ausência de integração urbana criam barreiras invisíveis e que são muito eficazes, digamos assim, para manterem essas desigualdades. Então a cidade passou a operar como um mecanismo real, né? Uma reprodução social de limitação, de expectativa de vida, de trajetórias e, por que não dizer também, de felicidades, né? Então pensar em alternativas dentro desse tema exige mais do que intervenções pontuais. É muito importante reconfigurar o modo como concebemos as cidades, o espaço urbano, valorizando políticas públicas que integrem esses territórios e promovam justiça espacial e social. Então, como eu sempre digo, né, cultura, ciência, educação têm papel central nesse processo ao tensionarem narrativas e proporem novas formas de pertencimento com base em estudos técnicos, né, no caso da ciência, e conciliar a ciência com a cultura e a educação, até gerando tecnologia social, é fundamental. Então, superar a segregação, gente, antes de tudo, é reconhecer que toda cidade deve ser construída como espaço comum. E muitas vezes as pessoas me pedem opiniões técnicas, né, até gestores públicos, e eu sempre digo que são questões complexas que não conseguimos resolver em menos de 2, 3, 4 anos. Né? Nós precisamos de muito planejamento, mas que esse planejamento de longo e médio prazo não deve excluir políticas e planejamento de curtíssimo prazo, porque as populações mais vulneráveis precisam, né, ser pensadas com urgência, porque elas estão sofrendo e esses sofrimentos não incluem apenas, por exemplo, a miséria e a fome, mas, como eu disse, o acesso a tecnologias sociais e várias dinâmicas da vida em sociedade. Então é isso que eu queria trazer para vocês hoje. Um abraço e até o próximo programa.
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3: Já são 8h37, estamos de volta. 93 FM, a rádio que é o Top Hits e as melhores. Chegando a estreia de som do New Order World.

0: 93 FM, a rádio que é o Top Hits, são as melhores para fechar. Ele, cantor, compositor, instrumentista americano, né? Jason Rush, I Feel Like Dancing, essa é de 2023, tá? Passou por aqui também Jota Quest com excelente 6h30, tivemos Ed Sheeran, Photograph. Tivemos também os Paralamas do Sucesso, com a ótima La Bella Luna, Hozier, Too Sweet, começando com os caras do New Order Words. São 9 em ponto, daqui a pouquinho tem muito mais, não saia daí até já.
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0: O Instagram começou a identificar hoje contas que usam inteligência artificial nas postagens. A novidade está em testes e chega para todos em breve. A etiqueta criador de conteúdo, de IA, aparece no perfil, no feed e nos vídeos dos Reels. A empresa busca dar mais transparências sobre o que é real ou o que os robôs criam. Os próprios criadores podem ativar o selo ou a rede social para isso de forma automática se detectar o uso frequente de ferramentas digitais. A Polícia Militar de Minas Gerais lançou hoje no Palácio da Liberdade, em Belo Horizonte, a campanha Maio Amarelo 2026. A iniciativa é de conscientização para reduzir acidentes de trânsito e preservar vidas. Realizada desde 2014, a ação envolve o Batalhão de Polícia Militar Rodoviária e o Batalhão de Polícia de Trânsito, com atividades educativas, fiscalização e mobilização social em todo o estado. As autoridades destacaram a importância do comportamento responsável no trânsito, alertando para os riscos como álcool ao volante, excesso de velocidade e uso de celular, além de reforçar ações preventivas, como a ampliação de projetos educativos, como a Transitolândia. O novo espaço para chamar de seu. O Nubank anunciou hoje que a Arena da Sociedade Esportiva Palmeiras, até então conhecida como Allianz Parque, passará a se chamar Nubank Park. Em mais um movimento de reposicionamento de marca no esporte, a mudança reforça a estratégia da fintech de ampliar sua presença em grandes eventos e no futebol brasileiro. O contrato prevê que o banco digital desembolse cerca de 50 milhões de reais por ano para estampar o seu nome em uma das principais arenas do país. O maior valor já pago desse tipo de acordo no Brasil. Se o contrato for cumprido até 2044, o total deve chegar a cerca de 900 milhões de reais, tornando este o segundo maior acordo de naming rights de estádios no país. O Lar das Velhinhas, que abriga 35 senhoras aqui em Barbacena, está arrecadando fraldas geriátricas nos tamanhos G e GG. As doações podem ser entregues diretamente na sede, localizada na rua Frei Orlando, no bairro Montemário, ou realizadas em dinheiro via Pix para a Confraria das Mães Cristãs, utilizando a chave informada pela instituição. A organização ressalta que essas são as únicas formas oficiais de contribuição. Por hoje é só, outras notícias a qualquer momento. Continue com a gente.
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